0: resposta de Jesus em Mateus 18:3. Tornem-se como crianças, despreocupados, cheios de alegria, brincalhões, brincalhonas, confiantes, curiosos. Confiem mais e se exibam menos. Deus prefere este cumprimento. Deus, o Senhor, é meu papai e eu, seu filho. É difícil se exibir e chamar Deus de papai ao mesmo tempo. Impossível, de fato. Lembre-se, a oração não depende de como você ora. O poder da oração depende daquele que escuta a oração. Aqui está um desafio simples de oração para você hoje. Junte-se à sua família, principalmente se você tem crianças, e ore por pelo menos uns 4 minutos. E seja honesto, honesto para com Deus. Peça a seus filhos para que orem também, e você verá neles a honestidade que Deus espera do seu próprio coração.
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2: Uma palavra com o Pai.
0: Deus Pai Todo-Poderoso, eu, juntamente com esses ouvintes amados, nós somos pecadores, Deus. Erramos muitas vezes e erramos porque queremos. Por isso somos pecadores, Pai. Cometemos enganos, fazemos coisas erradas, coisas que o Senhor detesta. Por isso, Deus, perdoe-nos, Senhor. Nós pedimos, como crianças agora, perdão aos nossos pecados, Pai. E por demais, somos gratos a Ti e por Jesus Cristo. Amém.
2: Que privilégio ter a mesma mão que fez o universo e espalhou as estrelas, escrevendo seu nome no livro da vida. Louve a Deus por isso e declare agora Cristo como seu Senhor e Salvador, buscando a partir daqui o perdão e uma vida correta. Deus alegra-se por todo aquele que assim desejar de todo o coração.

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2: Olha, eu quero que hoje, você antes de dormir, pare, pense e reflita. O quanto você cresceu, o quanto você aprendeu. E saiba, olha, eu quero que você tenha orgulho de todas as estações que passaram na sua vida. Eu sei que algumas foram fáceis, outras assim, nem tanto, né? Mas você se manteve ali, em pé, firme e forte. Isso mostra o quão forte e corajosa você é. É sinal que a primavera que há no seu coração vai ser sempre eterna, não importa quantos invernos você tenha que passar. Olha, siga firme, siga forte, tenha fé, tenha coragem. E não se esqueça nunca que se você tem Deus na sua vida, você tem tudo.

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3: É tempo de ouvir a voz do Criador. Assim diz a Bíblia. Sede fortes e corajosos. Não temais, nem vos atemorizeis. Deuteronômio 31:6. Fica aí que vem mais bálsamo da palavra.
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4: Versículo do dia. Versículo
5: do dia. Esse é mais um versículo do dia. Que o nosso Deus venha preencher o seu coração. E tudo quanto fizerdes, fazei-o de todo o coração, como ao Senhor e não aos homens, sabendo que recebereis do Senhor o galardão da herança, porque a Cristo, o Senhor, servis. Colossenses 3:23-24.
4: Versículo do dia.
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0: Não que eu procure ou esteja ávido pelo seu donativo, mas interesso-me e estou ávido pelo fruto que aumenta o seu crédito, a colheita de bênçãos que estão se acumulando em sua conta. Como diz Filipenses 4:17, seja como uma criança. Nós, fraquinhos de oração, temos medo de orar errado. Qual a etiqueta esperada e o código de conduta para a oração? E se eu me ajoelhar ao invés de ficar em pé? A resposta de Jesus em Mateus 18:3: tornem-se como crianças, despreocupados, cheios de alegria, brincalhões, brincalhonas, confiantes, curiosos. Confiem mais e se exibam menos. Deus prefere este cumprimento. Deus, o Senhor, é meu papai e eu, seu filho. É difícil se exibir e chamar Deus de papai ao mesmo tempo. Impossível, de fato. Lembre-se, a oração não depende de como você ora. O poder da oração depende daquele que escuta a oração. Aqui está um desafio simples de oração para você hoje. Junte-se à sua família, principalmente se você tem crianças, e ore por pelo menos uns 4 minutos. E seja honesto, honesto para com Deus. Peça a seus filhos para que orem também, e você verá neles a honestidade que Deus espera do seu próprio coração.
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2: Uma palavra com o Pai.
0: Deus Pai Todo-Poderoso, eu, juntamente com esses ouvintes amados, nós somos pecadores, Deus. Erramos muitas vezes e erramos porque queremos. Por isso somos pecadores, Pai. Cometemos enganos, fazemos coisas erradas, coisas que o Senhor detesta. Por isso, Deus, perdoe-nos, Senhor. Nós pedimos, como crianças agora, perdão aos nossos pecados, Pai. E por demais, somos gratos a Ti e por Jesus Cristo. Amém.
2: Que privilégio ter a mesma mão que fez o universo e espalhou as estrelas, escrevendo seu nome no livro da vida. Louve a Deus por isso e declare agora Cristo como seu Senhor e Salvador, buscando a partir daqui o perdão e uma vida correta. Deus alegra-se por todo aquele que assim desejar de todo o coração.

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1: Mensagem do dia.
2: Olha, eu quero que hoje, você antes de dormir, pare, pense e reflita. O quanto você cresceu, o quanto você aprendeu. E saiba, olha, eu quero que você tenha orgulho de todas as estações que passaram na sua vida. Eu sei que algumas foram fáceis, outras assim, nem tanto, né? Mas você se manteve ali, em pé, firme e forte. E isso mostra o quão forte e corajosa você é. É sinal que a primavera que há no seu coração vai ser sempre eterna, não importa quantos invernos você tenha que passar. Olha, siga firme, siga forte, tenha fé, tenha coragem. E não se esqueça nunca que se você tem Deus na sua vida, você tem tudo.

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3: É tempo de ouvir a voz do Criador. Assim diz a Bíblia. Sede fortes e corajosos. Não temais, nem vos atemorizeis. Deuteronômio 31:6. Fica aí que vem mais bálsamo da palavra.
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4: Versículo do dia. Versículo
5: do dia. Esse é mais um versículo do dia. Que o nosso Deus venha preencher o seu coração. E tudo quanto fizerdes, fazei-o de todo o coração, como ao Senhor e não aos homens, sabendo que recebereis do Senhor o galardão da herança, porque a Cristo, o Senhor, servis. Colossenses 3:23-24.
4: Versículo do dia.
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0: Não que eu procure ou esteja ávido pelo seu donativo, mas interesso-me e estou ávido pelo fruto que aumenta o seu crédito, a colheita de bênçãos que estão se acumulando em sua conta. Como diz Filipenses 4:17, seja como uma criança. Nós, fraquinhos de oração, temos medo de orar errado. Qual a etiqueta esperada e o código de conduta para a oração? E se eu me ajoelhar ao invés de ficar em pé? A resposta de Jesus em Mateus 18:3: tornem-se como crianças, despreocupados, cheios de alegria, brincalhões, brincalhonas, confiantes, curiosos. Confiem mais e se exibam menos. Deus prefere este cumprimento. Deus, o Senhor, é meu papai e eu, seu filho. É difícil se exibir e chamar Deus de papai ao mesmo tempo. Impossível, de fato. Lembre-se, a oração não depende de como você ora. O poder da oração depende daquele que escuta a oração. Aqui está um desafio simples de oração para você hoje. Junte-se à sua família, principalmente se você tem crianças, e ore por pelo menos uns 4 minutos. E seja honesto, honesto para com Deus. Peça a seus filhos para que orem também, e você verá neles a honestidade que Deus espera do seu próprio coração.
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2: Uma palavra com o Pai.
0: Deus Pai Todo-Poderoso, eu, juntamente com esses ouvintes amados, nós somos pecadores, Deus. Erramos muitas vezes e erramos porque queremos. Por isso somos pecadores, Pai. Cometemos enganos, fazemos coisas erradas, coisas que o Senhor detesta. Por isso, Deus, perdoe-me, Senhor. Nós pedimos, como crianças agora, perdão aos nossos pecados, Pai. E por demais, somos gratos a Ti e por Jesus Cristo. Amém.
2: Que privilégio ter a mesma mão que fez o universo e espalhou as estrelas, escrevendo seu nome no livro da vida. Louve a Deus por isso e declare agora Cristo como seu Senhor e Salvador, buscando a partir daqui o perdão e uma vida correta. Deus alegra-se por todo aquele que assim desejar de todo o coração.

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1: Mensagem do dia.
2: Olha, eu quero que hoje você, antes de dormir, pare, pense e reflita o quanto você cresceu, o quanto você aprendeu. E saiba, olha, eu quero que você tenha orgulho de todas as estações que passaram na sua vida. Eu sei que algumas foram fáceis, outras assim, nem tanto, né? Mas você se manteve ali, em pé, firme e forte. E isso mostra o quão forte e corajosa você é. É sinal que a primavera que há no seu coração vai ser sempre eterna, não importa quantos invernos você tenha que passar. Olha, siga firme, siga forte, tenha fé, tenha coragem. E não se esqueça nunca que se você tem Deus na sua vida, você tem tudo.

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3: É tempo de ouvir a voz do Criador. Assim diz a Bíblia. Sede fortes e corajosos. Não temais, nem vos atemorizeis. Deuteronômio 31:6. Fica aí que vem mais bálsamo da palavra.
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5: Esse é mais um versículo do dia. Que o nosso Deus venha preencher o seu coração. E tudo quanto fizerdes, um versículo do dia. Que o nosso Deus venha preencher o seu coração.

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0: Não que o procure ou esteja ávido pelo seu donativo, mas interesso-me e estou ávido pelo fruto que aumenta o seu crédito, a colheita de bênçãos que estão se acumulando em sua conta. Como diz Filipenses 4:17, seja como uma criança. Nós, fraquinhos de oração, temos medo de orar errado. Qual a etiqueta esperada e o código de conduta para a oração? E se eu me ajoelhar ao invés de ficar em pé? A resposta de Jesus em Mateus 18:3: tornem-se como crianças, despreocupados, cheios de alegria, brincalhões, brincalhonas, confiantes, curiosos. Confiem mais e se exibam menos. Deus prefere este cumprimento. Deus, o Senhor, é meu papai e eu, seu filho. É difícil se exibir e chamar Deus de papai ao mesmo tempo. Impossível, de fato. Lembre-se, a oração não depende de como você ora. O poder da oração depende daquele que escuta a oração. Aqui está um desafio simples de oração para você hoje. Junte-se à sua família, principalmente se você tem crianças, e ore por pelo menos uns 4 minutos. E seja honesto, honesto para com Deus. Peça a seus filhos para que orem também, e você verá neles a honestidade que Deus espera do seu próprio coração.
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2: Uma palavra com o Pai.
0: Deus Pai Todo-Poderoso, eu, juntamente com esses ouvintes amados, nós somos pecadores, Deus. Erramos muitas vezes e erramos porque queremos. Por isso somos pecadores, Pai. Cometemos enganos, fazemos coisas erradas, coisas que o Senhor detesta. Por isso, Deus, perdoe-me, Senhor. Nós pedimos, como crianças agora, perdão aos nossos pecados, Pai. E por demais, somos gratos a Ti e por Jesus Cristo. Amém.
2: Que privilégio ter a mesma mão que fez o universo e espalhou as estrelas, escrevendo seu nome no livro da vida. Louve a Deus por isso e declare agora Cristo como seu Senhor e Salvador, buscando a partir daqui o perdão e uma vida correta. Deus alegra-se por todo aquele que assim desejar de todo o coração.

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1: Mensagem do dia.
2: Olha, eu quero que hoje, você antes de dormir, pare, pense e reflita. O quanto você cresceu, o quanto você aprendeu. E saiba, olha, eu quero que você tenha orgulho de todas as

as estações que passaram na sua vida. Eu sei que algumas foram fáceis, outras assim, nem tanto, né? Mas você se manteve ali, em pé, firme e forte. Isso mostra o quão forte e corajosa você é. É sinal que a primavera que há no seu coração vai ser sempre eterna, não importa quantos invernos você tenha que passar. Olha, siga firme, siga forte, tenha fé, tenha coragem. E não se esqueça nunca que se você tem Deus na sua vida, você tem tudo.

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3: É tempo de ouvir a voz do Criador. Assim diz a Bíblia. Sede fortes e corajosos. Não temais, nem vos atemorizeis. Deuteronômio 31:6. Fica aí que vem mais bálsamo da palavra.
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4: Versículo do dia.
5: Esse é mais um versículo do dia. Que o nosso Deus venha preencher o seu coração. E tudo quanto fizerdes, fazei-o de todo o coração, como ao Senhor e não aos homens, sabendo que recebereis do Senhor o galardão da herança, porque a Cristo, o Senhor, servis. Colossenses 3:23-24.
4: Versículo do dia.
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0: Não que o procure ou esteja ávido pelo seu donativo, mas interesso-me e estou ávido pelo fruto que aumenta o seu crédito, a colheita de bênçãos que estão se acumulando em sua conta. Como diz Filipenses 4:17, seja como uma criança. Nós, fraquinhos de oração, temos medo de orar errado. Qual a etiqueta esperada e o código de conduta para a oração? E se eu me ajoelhar ao invés de ficar em pé? A resposta de Jesus em Mateus 18:3: tornem-se como crianças, despreocupados, cheios de alegria, brincalhões, brincalhonas, confiantes, curiosos. Confiem mais e se exibam menos. Deus prefere este cumprimento. Deus, o Senhor, é meu papai e eu, seu filho. É difícil se exibir e chamar Deus de papai ao mesmo tempo. Impossível, de fato. Lembre-se, a oração não depende de como você ora. O poder da oração depende daquele que escuta a oração. Aqui está um desafio simples de oração para você hoje. Junte-se à sua família, principalmente se você tem crianças, e ore por pelo menos uns 4 minutos. E seja honesto, honesto para com Deus. Peça a seus filhos para que orem também, e você verá neles a honestidade que Deus espera do seu próprio coração.
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2: Uma palavra com o Pai.
0: Deus Pai Todo-Poderoso, eu, juntamente com esses ouvintes amados, nós somos pecadores, Deus. Erramos muitas vezes e erramos porque queremos. Por isso somos pecadores, Pai. Cometemos enganos, fazemos coisas erradas, coisas que o Senhor detesta. Por isso, Deus, perdoe-me, Senhor. Nós pedimos, como crianças agora, perdão aos nossos pecados, Pai. E por demais, somos gratos a Ti e por Jesus Cristo. Amém.
2: Que privilégio ter a mesma mão que fez o universo e espalhou as estrelas, escrevendo seu nome no livro da vida. Louve a Deus por isso e declare agora Cristo como seu Senhor e Salvador, buscando a partir daqui o perdão e uma vida correta. Deus alegra-se por todo aquele que assim desejar de todo o coração.

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1: Mensagem do dia.
2: Olha, eu quero que hoje você, antes de dormir, pare, pense e reflita o quanto você cresceu, o quanto você aprendeu. E saiba, olha, eu quero que você tenha orgulho de todas as estações que passaram na sua vida. Eu sei que algumas foram fáceis, outras assim, nem tanto, né? Mas você se manteve ali, em pé, firme e forte. Isso mostra o quão forte e corajosa você é. É sinal que a primavera que há no seu coração vai ser sempre eterna, não importa quantos invernos você tenha que passar. Olha, siga firme, siga forte, tenha fé, tenha coragem. E não se esqueça nunca que se você tem Deus na sua vida, você tem tudo.

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2: 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É tempo de ouvir a voz do Criador. Assim diz a Bíblia. Sede fortes e corajosos. Não temais, nem vos atemorizeis. Deuteronômio 31:6. Fica aí que vem mais bálsamo da palavra.
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4: Versículo do dia. Versículo
5: do dia. Esse é mais um versículo do dia. Que o nosso Deus venha preencher o seu coração. E tudo quanto fizerdes, fazei-o de todo o coração, como ao Senhor e não aos homens, sabendo que recebereis do Senhor o galardão da herança, porque a Cristo, o Senhor, servis. Colossenses 3:23-24.
4: Versículo do dia.
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0: Não que o procure ou esteja ávido pelo seu donativo, mas interesso-me e estou ávido pelo fruto que aumenta o seu crédito, a colheita de bênçãos que estão se acumulando em sua conta. Como diz Filipenses 4:17, seja como uma criança. Nós, fraquinhos de oração, temos medo de orar errado. Qual a etiqueta esperada e o código de conduta para a oração? E se eu me ajoelhar ao invés de ficar em pé? A resposta de Jesus em Mateus 18:3: tornem-se como crianças, despreocupados, cheios de alegria, brincalhões, brincalhonas, confiantes, curiosos. Confiem mais e se exibam menos. Deus prefere este cumprimento. Deus, o Senhor, é meu papai e eu, seu filho. É difícil se exibir e chamar Deus de papai ao mesmo tempo. Impossível, de fato. Lembre-se, a oração não depende de como você ora. O poder da oração depende daquele que escuta a oração. Aqui está um desafio simples de oração para você hoje. Junte-se à sua família, principalmente se você tem crianças, e ore por pelo menos uns 4 minutos. E seja honesto, honesto para com Deus. Peça a seus filhos para que orem também, e você verá neles a honestidade que Deus espera do seu próprio coração.
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2: Uma palavra com o Pai.
0: Deus Pai Todo-Poderoso, eu, juntamente com esses ouvintes amados, nós somos pecadores, Deus. Erramos muitas vezes e erramos porque queremos. Por isso somos pecadores, Pai. Cometemos enganos, fazemos coisas erradas, coisas que o Senhor detesta. Por isso, Deus, perdoe-me, Senhor. Nós pedimos, como crianças agora, perdão aos nossos pecados, Pai. E por demais, somos gratos a Ti e por Jesus Cristo. Amém.
2: Que privilégio ter a mesma mão que fez o universo e espalhou as estrelas, escrevendo seu nome no livro da vida. Louve a Deus por isso e declare agora Cristo como seu Senhor e Salvador, buscando a partir daqui o perdão e uma vida correta. Deus alegra-se por todo aquele que assim desejar de todo o coração.

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1: Mensagem do dia.
2: Olha, eu quero que hoje, você antes de dormir, pare, pense e reflita. O quanto você cresceu, o quanto você aprendeu. E saiba, olha, eu quero que você tenha orgulho de todas as estações que passaram na sua vida. Eu sei que algumas foram fáceis, outras assim, nem tanto, né? Mas você se manteve ali, em pé, firme e forte. Isso mostra o quão forte e corajosa você é. É sinal que a primavera que há no seu coração vai ser sempre eterna, não importa quantos invernos você tenha que passar. Olha, siga firme, siga forte, tenha fé, tenha coragem. E não se esqueça nunca que se você tem Deus na sua vida, você tem tudo.

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2: É tempo de ouvir a voz do Criador. Assim diz a Bíblia. Sede fortes e corajosos. Não temais, nem vos atemorizeis. Deuteronômio 31:6. Fica aí que vem mais bálsamo da palavra.
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4: Versículo do dia. Versículo
5: do dia. Esse é mais um versículo do dia. Que o nosso Deus venha preencher o seu coração. E tudo quanto fizerdes, fazei-o de todo o coração, como ao Senhor e não aos homens, sabendo que recebereis do Senhor o galardão da herança, porque a Cristo, o Senhor, servis. Colossenses 3:23-24.
4: Versículo do dia.
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0: Não que o procure ou esteja ávido pelo seu donativo, mas interesso-me e estou ávido pelo fruto que aumenta o seu crédito, a colheita de bênçãos que estão se acumulando em sua conta. Como diz Filipenses 4:17, seja como uma criança. Nós, fraquinhos de oração, temos medo de orar errado. Qual a etiqueta esperada e o código de conduta para a oração? E se eu me ajoelhar ao invés de ficar em pé? A resposta de Jesus em Mateus 18:3: tornem-se como crianças, despreocupados, cheios de alegria, brincalhões, brincalhonas, confiantes, curiosos. Confiem mais e se exibam menos. Deus prefere este cumprimento. Deus, o Senhor, é meu papai e eu, seu filho. É difícil se exibir e chamar Deus de papai ao mesmo tempo. Impossível, de fato. Lembre-se, a oração não depende de como você ora. O poder da oração depende daquele que escuta a oração. Aqui está um desafio simples de oração para você hoje. Junte-se à sua família, principalmente se você tem crianças, e ore por pelo menos uns 4 minutos. E seja honesto, honesto para com Deus. Peça a seus filhos para que orem também, e você verá neles a honestidade que Deus espera do seu próprio coração.
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2: Uma palavra com o Pai.
0: Deus Pai Todo-Poderoso, eu, juntamente com esses ouvintes amados, nós somos pecadores, Deus. Erramos muitas vezes e erramos porque queremos. Por isso somos pecadores, Pai. Cometemos enganos, fazemos coisas erradas, coisas que o Senhor detesta. Por isso, Deus, perdoe-nos, Senhor. Nós pedimos, como crianças agora, perdão aos nossos pecados, Pai. E por demais, somos gratos a Ti e por Jesus Cristo. Amém.
2: Que privilégio ter a mesma mão que fez o universo e espalhou as estrelas, escrevendo seu nome no livro da vida. Louve a Deus por isso e declare agora Cristo como seu Senhor e Salvador, buscando a partir daqui o perdão e uma vida correta. Deus alegra-se por todo aquele que assim desejar de todo o coração.

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1: Mensagem do dia.
2: Olha, eu quero que hoje, você antes de dormir, pare, pense e reflita. O quanto você cresceu, o quanto você aprendeu. E saiba, olha, eu quero que você tenha orgulho de todas as estações que passaram na sua vida. Eu sei que algumas foram fáceis, outras assim, nem tanto, né? Mas você se manteve ali, em pé, firme e forte. Isso mostra o quão forte e corajosa você é. É sinal que a primavera que há no seu coração vai ser sempre eterna, não importa quantos invernos você tenha que passar. Olha, siga firme, siga forte, tenha fé, tenha coragem. E não se esqueça nunca que se você tem Deus na sua vida, você tem tudo.

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2: É tempo de ouvir a voz do Criador. Assim diz a Bíblia. Sede fortes e corajosos. Não temais, nem vos atemorizeis. Deuteronômio 31:6. Fica aí que vem mais bálsamo da palavra.
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4: Versículo do dia. Versículo
5: do dia. Esse é mais um versículo do dia. Que o nosso Deus venha preencher o seu coração. E tudo quanto fizerdes, fazei-o de todo o coração, como ao Senhor e não aos homens, sabendo que recebereis do Senhor o galardão da herança, porque a Cristo, o Senhor, servis. Colossenses 3:23-24.
4: Versículo do dia.
2: Versículo do dia.
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0: Não que o procure ou esteja ávido pelo seu donativo, mas interesso-me e estou ávido pelo fruto que aumenta o seu crédito, a colheita de bênçãos que estão se acumulando em sua conta. Como diz Filipenses 4:17, seja como uma criança. Nós, fraquinhos de oração, temos medo de orar errado. Qual a etiqueta esperada e o código de conduta para a oração? E se eu me ajoelhar ao invés de ficar em pé? A resposta de Jesus em Mateus 18:3: tornem-se como crianças, despreocupados, cheios de alegria, brincalhões, brincalhonas, confiantes, curiosos. Confiem mais e se exibam menos. Deus prefere este cumprimento. Deus, o Senhor, é meu papai e eu, seu filho. É difícil se exibir e chamar Deus de papai ao mesmo tempo. Impossível, de fato. Lembre-se, a oração não depende de como você ora. O poder da oração depende daquele que escuta a oração. Aqui está um desafio simples de oração para você hoje. Junte-se à sua família, principalmente se você tem crianças, e ore por pelo menos uns 4 minutos. E seja honesto, honesto para com Deus. Peça a seus filhos para que orem também, e você verá neles a honestidade que Deus espera do seu próprio coração.
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2: Uma palavra com o Pai.
0: Deus Pai Todo-Poderoso, eu, juntamente com esses ouvintes amados, nós somos pecadores, Deus. Erramos muitas vezes e erramos porque queremos. Por isso somos pecadores, Pai. Cometemos enganos, fazemos coisas erradas, coisas que o Senhor detesta. Por isso, Deus, perdoe-nos, Senhor. Nós pedimos, como crianças agora, perdão aos nossos pecados, Pai. E por demais, somos gratos a Ti e por Jesus Cristo. Amém.
2: Que privilégio ter a mesma mão que fez o universo e espalhou as estrelas, escrevendo seu nome no livro da vida. Louve a Deus por isso e declare agora Cristo como seu Senhor e Salvador, buscando a partir daqui o perdão e uma vida correta. Deus alegra-se por todo aquele que assim desejar de todo o coração.

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1: Mensagem do dia.
2: Olha, eu quero que hoje você, antes de dormir, pare, pense e reflita o quanto você cresceu, o quanto você aprendeu. E saiba, olha, eu quero que você tenha orgulho de todas as estações que passaram na sua vida. Eu sei que algumas foram fáceis, outras assim, nem tanto, né? Mas você se manteve ali, em pé, firme e forte. Isso mostra o quão forte e corajosa você é. É sinal que a primavera que há no seu coração vai ser sempre eterna, não importa quantos invernos você tenha que passar. Olha, siga firme, siga forte, tenha fé, tenha coragem. E não se esqueça nunca que se você tem Deus na sua vida, você tem tudo.

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2: É tempo de ouvir a voz do Criador. Assim diz a Bíblia. Sede fortes e corajosos. Não temais, nem vos atemorizeis. Deuteronômio 31:6. Fica aí que vem mais bálsamo da palavra.
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4: Versículo do dia.
5: Esse é mais um versículo do dia. Que o nosso Deus venha preencher o seu coração. E tudo quanto fizerdes, fazei-o de todo o coração, como ao Senhor e não aos homens, sabendo que recebereis do Senhor o galardão da herança, porque a Cristo, o Senhor, servis. Colossenses 3:23-24.
4: Versículo do dia.
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0: Não que eu procure ou esteja ávido pelo seu donativo, mas interesso-me e estou ávido pelo fruto que aumenta o seu crédito, a colheita de bênçãos que estão se acumulando em sua conta. Como diz Filipenses 4:17, seja como uma criança. Nós, fraquinhos de oração, temos medo de orar errado. Qual a etiqueta esperada e o código de conduta para a oração? E se eu me ajoelhar ao invés de ficar em pé? A resposta de Jesus em Mateus 18:3: tornem-se como crianças, despreocupados, cheios de alegria, brincalhões, brincalhonas, confiantes, curiosos. Confiem mais e se exibam menos. Deus prefere este cumprimento. Deus, o Senhor, é meu papai e eu, seu filho. É difícil se exibir e chamar Deus de papai ao mesmo tempo. Impossível, de fato. Lembre-se, a oração não depende de como você ora. O poder da oração depende daquele que escuta a oração. Aqui está um desafio simples de oração para você hoje. Junte-se à sua família, principalmente se você tem crianças, e ore por pelo menos uns 4 minutos. E seja honesto, honesto para com Deus. Peça a seus filhos para que orem também, e você verá neles a honestidade que Deus espera do seu próprio coração.
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2: Uma palavra com o Pai.
0: Deus Pai Todo-Poderoso, eu, juntamente com esses ouvintes amados, nós somos pecadores, Deus. Erramos muitas vezes e erramos porque queremos. Por isso somos pecadores, Pai. Cometemos enganos, fazemos coisas erradas, coisas que o Senhor detesta. Por isso, Deus, perdoe-me, Senhor. Nós pedimos, como crianças agora, perdão aos nossos pecados, Pai. E por demais, somos gratos a Ti e por Jesus Cristo. Amém.
2: Que privilégio ter a mesma mão que fez o universo e espalhou as estrelas, escrevendo seu nome no livro da vida. Louve a Deus por isso e declare agora Cristo como seu Senhor e Salvador, buscando a partir daqui o perdão e uma vida correta. Deus alegra-se por todo aquele que assim desejar de todo o coração.

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1: Mensagem do dia.
2: Olha, eu quero que hoje você, antes de dormir, pare, pense e reflita o quanto você cresceu, o quanto você aprendeu. E saiba, olha, eu quero que você tenha orgulho de todas as estações que passaram na sua vida. Eu sei que algumas foram fáceis, outras assim, nem tanto, né? Mas você se manteve ali, em pé, firme e forte. E isso mostra o quão forte e corajosa você é. É sinal que a primavera que há no seu coração vai ser sempre eterna, não importa quantos invernos você tenha que passar. Olha, siga firme, siga forte, tenha fé, tenha coragem. E não se esqueça nunca que se você tem Deus na sua vida, você tem tudo.

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3: É tempo de ouvir a voz do Criador. Assim diz a Bíblia. Sede fortes e corajosos. Não temais, nem vos atemorizeis. Deuteronômio 31:6. Fica aí que vem mais bálsamo da palavra.
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4: Versículo do dia.
5: Esse é mais um versículo do dia. Que o nosso Deus venha preencher o seu coração. E tudo quanto fizerdes, fazei-o de todo o coração, como ao Senhor e não aos homens, sabendo que recebereis do Senhor o galardão da herança, porque a Cristo, o Senhor, servis. Colossenses 3:23-24.
4: Versículo do dia.
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0: Não que o procure ou esteja ávido pelo seu donativo, mas interesso-me e estou ávido pelo fruto que aumenta o seu crédito, a colheita de bênçãos que estão se acumulando em sua conta. Como diz Filipenses 4:17, seja como uma criança. Nós, fraquinhos de oração, temos medo de orar errado. Qual a etiqueta esperada e o código de conduta para a oração? E se eu me ajoelhar ao invés de ficar em pé? A resposta de Jesus em Mateus 18:3: tornem-se como crianças, despreocupados, cheios de alegria, brincalhões, brincalhonas, confiantes, curiosos. Confiem mais e se exibam menos. Deus prefere este cumprimento. Deus, o Senhor, é meu papai e eu, seu filho. É difícil se exibir e chamar Deus de papai ao mesmo tempo. Impossível, de fato. Lembre-se, a oração não depende de como você ora. O poder da oração depende daquele que escuta a oração. Aqui está um desafio simples de oração para você hoje. Junte-se à sua família, principalmente se você tem crianças, e ore por pelo menos uns 4 minutos. E seja honesto, honesto para com Deus. Peça a seus filhos para que orem também, e você verá neles a honestidade que Deus espera do seu próprio coração.
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2: Uma palavra com o Pai.
0: Deus Pai Todo-Poderoso, eu, juntamente com esses ouvintes amados, nós somos pecadores, Deus. Erramos muitas vezes e erramos porque queremos. Por isso somos pecadores, Pai. Cometemos enganos, fazemos coisas erradas, coisas que o Senhor detesta. Por isso, Deus, perdoe-nos, Senhor. Nós pedimos, como crianças agora, perdão aos nossos pecados, Pai. E por demais, somos gratos a Ti e por Jesus Cristo. Amém.
2: Que privilégio ter a mesma mão que fez o universo e espalhou as estrelas, escrevendo seu nome no livro da vida. Louve a Deus por isso e declare agora Cristo como seu Senhor e Salvador, buscando a partir daqui o perdão e uma vida correta. Deus alegra-se por todo aquele que assim desejar de todo o coração.

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1: Mensagem do dia.
2: Olha, eu quero que hoje você, antes de dormir, pare, pense e reflita o quanto você cresceu, o quanto você aprendeu. E saiba, olha, eu quero que você tenha orgulho de todas as estações que passaram na sua vida. Eu sei que algumas foram fáceis, outras assim, nem tanto, né? Mas você se manteve ali, em pé, firme e forte. Isso mostra o quão forte e corajosa você é. É sinal que a primavera que há no seu coração vai ser sempre eterna, não importa quantos invernos você tenha que passar. Olha, siga firme, siga forte, tenha fé, tenha coragem. E não se esqueça nunca que se você tem Deus na sua vida, você tem tudo.

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2: É tempo de ouvir a voz do Criador. Assim diz a Bíblia. Sede fortes e corajosos. Não temais, nem vos atemorizeis. Deuteronômio 31:6. Fica aí que vem mais bálsamo da palavra.
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4: Versículo do dia.
5: Esse é mais um versículo do dia. Que o nosso Deus venha preencher o seu coração. E tudo quanto fizerdes, fazei-o de todo o coração, como ao Senhor e não aos homens, sabendo que recebereis do Senhor o galardão da herança, porque a Cristo, o Senhor, servis. Colossenses 3:23-24.
4: Versículo do dia.
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0: Não que eu procure ou esteja ávido pelo seu donativo, mas interesso-me e estou ávido pelo fruto que aumenta o seu crédito, a colheita de bênçãos que estão se acumulando em sua conta. Como diz Filipenses 4:17, seja como uma criança. Nós, fraquinhos de oração, temos medo de orar errado. Qual a etiqueta esperada e o código de conduta para a oração? E se eu me ajoelhar ao invés de ficar em pé? A resposta de Jesus em Mateus 18:3: tornem-se como crianças, despreocupados, cheios de alegria, brincalhões, brincalhonas, confiantes, curiosos. Confiem mais e se exibam menos. Deus prefere este cumprimento. Deus, o Senhor, é meu papai e eu, seu filho. É difícil se exibir e chamar Deus de papai ao mesmo tempo. Impossível, de fato. Lembre-se, a oração não depende de como você ora. O poder da oração depende daquele que escuta a oração. Aqui está um desafio simples de oração para você hoje. Junte-se à sua família, principalmente se você tem crianças, e ore por pelo menos uns 4 minutos. E seja honesto, honesto para com Deus. Peça a seus filhos para que orem também, e você verá neles a honestidade que Deus espera do seu próprio coração.
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2: Uma palavra com o Pai.
0: Deus Pai Todo-Poderoso, eu, juntamente com esses ouvintes amados, nós somos pecadores, Deus. Erramos muitas vezes e erramos porque queremos. Por isso somos pecadores, Pai. Cometemos enganos, fazemos coisas erradas, coisas que o Senhor detesta. Por isso, Deus, perdoe-nos, Senhor. Nós pedimos, como crianças agora, perdão aos nossos pecados, Pai. E por demais, somos gratos a Ti e por Jesus Cristo. Amém.
2: Que privilégio ter a mesma mão que fez o universo e espalhou as estrelas, escrevendo seu nome no livro da vida. Louve a Deus por isso e declare agora Cristo como seu Senhor e Salvador, buscando a partir daqui o perdão e uma vida correta. Deus alegra-se por todo aquele que assim desejar de todo o coração.

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1: Mensagem do dia.
2: Olha, eu quero que hoje você, antes de dormir, pare, pense e reflita o quanto você cresceu, o quanto você aprendeu. E saiba, olha, eu quero que você tenha orgulho de todas as estações que passaram na sua vida. Eu sei que algumas foram fáceis, outras assim, nem tanto, né? Mas você se manteve ali, em pé, firme e forte. Isso mostra o quão forte e corajosa você é. É sinal que a primavera que há no seu coração vai ser sempre eterna, não importa quantos invernos você tenha que passar. Olha, siga firme, siga forte, tenha fé, tenha coragem. E não se esqueça nunca que se você tem Deus na sua vida, você tem tudo.

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2: 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Assim diz a Bíblia. Sede fortes e corajosos. Não temais, nem vos atemorizeis. Deuteronômio 31:6. Fica aí que vem mais bálsamo da palavra.
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4: Versículo do dia.
5: Esse é mais um versículo do dia. Que o nosso Deus venha preencher o seu coração. E tudo quanto fizerdes, fazei-o de todo o coração, como ao Senhor e não aos homens, sabendo que recebereis do Senhor o galardão da herança, porque a Cristo, o Senhor, servis aos homens. Sabendo que recebereis do Senhor o galardão da herança, porque a Cristo,

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0: Não que o procure ou esteja ávido pelo seu donativo, mas interesso-me e estou ávido pelo fruto que aumenta o seu crédito, a colheita de bênçãos que estão se acumulando em sua conta. Como diz Filipenses 4:17, seja como uma criança. Nós, fraquinhos de oração, temos medo de orar errado. Qual a etiqueta esperada e o código de conduta para a oração? E se eu me ajoelhar ao invés de ficar em pé? A resposta de Jesus em Mateus 18:3: tornem-se como crianças, despreocupados, cheios de alegria, brincalhões, brincalhonas, confiantes, curiosos. Confiem mais e se exibam menos. Deus prefere este cumprimento. Deus, o Senhor, é meu papai e eu, seu filho. É difícil se exibir e chamar Deus de papai ao mesmo tempo. Impossível, de fato. Lembre-se, a oração não depende de como você ora. O poder da oração depende daquele que escuta a oração. Aqui está um desafio simples de oração para você hoje. Junte-se à sua família, principalmente se você tem crianças, e ore por pelo menos uns 4 minutos. E seja honesto, honesto para com Deus. Peça a seus filhos para que orem também, e você verá neles a honestidade que Deus espera do seu próprio coração.
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2: Uma palavra com o Pai.
0: Deus Pai Todo-Poderoso, eu, juntamente com esses ouvintes amados, nós somos pecadores, Deus. Erramos muitas vezes e erramos porque queremos. Por isso somos pecadores, Pai. Cometemos enganos, fazemos coisas erradas, coisas que o Senhor detesta. Por isso, Deus, perdoe-nos, Senhor. Nós pedimos, como crianças agora, perdão aos nossos pecados, Pai. E por demais, somos gratos a Ti e por Jesus Cristo. Amém.
2: Que privilégio ter a mesma mão que fez o universo e espalhou as estrelas, escrevendo seu nome no livro da vida. Louve a Deus por isso e declare agora Cristo como seu Senhor e Salvador, buscando a partir daqui o perdão e uma vida correta. Deus alegra-se por todo aquele que assim desejar de todo o coração.

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1: Mensagem do dia.
2: Olha, eu quero que hoje, você antes de dormir, pare, pense e reflita. O quanto você cresceu, o quanto você aprendeu. E saiba, olha, eu quero que você tenha orgulho de todas as estações que passaram na sua vida. Eu sei que algumas foram fáceis, outras assim, nem tanto, né? Mas você se manteve ali, em pé, firme e forte. E isso mostra o quão forte e corajosa você é. É sinal que a primavera que há no seu coração vai ser sempre eterna,

Não importa quantos invernos você tenha que passar. Olha, siga firme, siga forte, tenha fé, tenha coragem. E não se esqueça nunca que se você tem Deus na sua vida, você tem tudo.

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2: É tempo de ouvir a voz do Criador. Assim diz a Bíblia. Sede fortes e corajosos. Não temais, nem vos atemorizeis. Deuteronômio 31:6. Fica aí que vem mais bálsamo da palavra.
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4: Versículo do dia. Versículo
5: do dia. Esse é mais um versículo do dia. Que o nosso Deus venha preencher o seu coração. E tudo quanto fizerdes, fazei-o de todo o coração, como ao Senhor e não aos homens, sabendo que recebereis do Senhor o galardão da herança, porque a Cristo, o Senhor, servis. Colossenses 3:23-24.
4: Versículo do dia.
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0: Não que eu procure ou esteja ávido pelo seu donativo, mas interesso-me e estou ávido pelo fruto que aumenta o seu crédito, a colheita de bênçãos que estão se acumulando em sua conta. Como diz Filipenses 4:17, seja como uma criança. Nós, fraquinhos de oração, temos medo de orar errado. Qual a etiqueta esperada e o código de conduta para a oração? E se eu me ajoelhar ao invés de ficar em pé? A resposta de Jesus em Mateus 18:3: tornem-se como crianças, despreocupados, cheios de alegria, brincalhões, brincalhonas, confiantes, curiosos. Confiem mais e se exibam menos. Deus prefere este cumprimento. Deus, o Senhor, é meu papai e eu, seu filho. É difícil se exibir e chamar Deus de papai ao mesmo tempo. Impossível, de fato. Lembre-se, a oração não depende de como você ora. O poder da oração depende daquele que escuta a oração. Aqui está um desafio simples de oração para você hoje. Junte-se à sua família, principalmente se você tem crianças, e ore por pelo menos uns 4 minutos. E seja honesto, honesto para com Deus. Peça a seus filhos para que orem também, e você verá neles a honestidade que Deus espera do seu próprio coração.
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2: Uma palavra com o Pai.
0: Deus Pai Todo-Poderoso, eu, juntamente com esses ouvintes amados, nós somos pecadores, Deus. Erramos muitas vezes e erramos porque queremos. Por isso somos pecadores, Pai. Cometemos enganos, fazemos coisas erradas, coisas que o Senhor detesta. Por isso, Deus, perdoe-me, Senhor. Nós pedimos, como crianças agora, perdão aos nossos pecados, Pai. E por demais, somos gratos a Ti e por Jesus Cristo. Amém.
2: Que privilégio ter a mesma mão que fez o universo e espalhou as estrelas, escrevendo seu nome no livro da vida. Louve a Deus por isso e declare agora Cristo como seu Senhor e Salvador, buscando a partir daqui o perdão e uma vida correta. Deus alegra-se por todo aquele que assim desejar de todo o coração.

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1: Mensagem do dia.
2: Olha, eu quero que hoje você, antes de dormir, pare, pense e reflita o quanto você cresceu, o quanto você aprendeu. E saiba, olha, eu quero que você tenha orgulho de todas as estações que passaram na sua vida. Eu sei que algumas foram fáceis, outras assim, nem tanto, né? Mas você se manteve ali, em pé, firme e forte. E isso mostra o quão forte e corajosa você é. É sinal que a primavera que há no seu coração vai ser sempre eterna, não importa quantos invernos você tenha que passar. Olha, siga firme, siga forte, tenha fé, tenha coragem. E não se esqueça nunca que se você tem Deus na sua vida, você tem tudo.

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3: É tempo de ouvir a voz do Criador. Assim diz a Bíblia. Sede fortes e corajosos. Não temais, nem vos atemorizeis. Deuteronômio 31:6. Fica aí que vem mais bálsamo da palavra.
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4: Versículo do dia.
5: Esse é mais um versículo do dia. Que o nosso Deus venha preencher o seu coração. E tudo quanto fizerdes, fazei-o de todo o coração, como ao Senhor e não aos homens, sabendo que recebereis do Senhor o galardão da herança, porque a Cristo, o Senhor, servis. Colossenses 3:23-24.
4: Versículo do dia.
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0: Não que o procure ou esteja ávido pelo seu donativo, mas interesso-me e estou ávido pelo fruto que aumenta o seu crédito, a colheita de bênçãos que estão se acumulando em sua conta. Como diz Filipenses 4:17, seja como uma criança. Nós, fraquinhos de oração, temos medo de orar errado. Qual a etiqueta esperada e o código de conduta para a oração? E se eu me ajoelhar ao invés de ficar em pé? A resposta de Jesus em Mateus 18:3: tornem-se como crianças, despreocupados, cheios de alegria, brincalhões, brincalhonas, confiantes, curiosos. Confiem mais e se exibam menos. Deus prefere este cumprimento. Deus, o Senhor, é meu papai e eu, seu filho. É difícil se exibir e chamar Deus de papai ao mesmo tempo. Impossível, de fato. Lembre-se, a oração não depende de como você ora. O poder da oração depende daquele que escuta a oração. Aqui está um desafio simples de oração para você hoje. Junte-se à sua família, principalmente se você tem crianças, e ore por pelo menos uns 4 minutos. E seja honesto, honesto para com Deus. Peça a seus filhos para que orem também, e você verá neles a honestidade que Deus espera do seu próprio coração. Momento Fé no
1: Criador. Uma palavra com o Pai.
0: Deus Pai Todo-Poderoso, eu, juntamente com esses ouvintes amados, nós somos pecadores, Deus. Erramos muitas vezes e erramos porque queremos. Por isso somos pecadores, Pai. Cometemos enganos, fazemos coisas erradas, coisas que o Senhor detesta. Por isso, Deus, perdoe-nos, Senhor. Nós pedimos, como crianças agora, perdão aos nossos pecados, Pai. E por demais, somos gratos a Ti e por Jesus Cristo. Amém.
1: Que privilégio ter a mesma mão que fez o universo e espalhou as estrelas, escrevendo seu nome no livro da vida. Louve a Deus por isso e declare agora Cristo como seu Senhor e Salvador, buscando a partir daqui o perdão e uma vida correta. Deus alegra-se por todo aquele que assim desejar de todo o coração.

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1: Mensagem do dia.
2: Olha, eu quero que hoje, você antes de dormir, pare, pense e reflita. O quanto você cresceu, o quanto você aprendeu. E saiba, olha, eu quero que você tenha orgulho de todas as estações que passaram na sua vida. Eu sei que algumas foram fáceis, outras assim, nem tanto, né? Mas você se manteve ali, em pé, firme e forte. E isso mostra o quão forte e corajosa você é. É sinal que a primavera que há no seu coração vai ser sempre eterna, não importa quantos invernos você tenha que passar. Olha, siga firme, siga forte, tenha fé, tenha coragem. E não se esqueça nunca que se você tem Deus na sua vida, você tem tudo.

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2: 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Assim diz a Bíblia. Sede fortes e corajosos. Não temais, nem vos atemorizeis. Deuteronômio 31:6. Fica aí que vem mais bálsamo da palavra.
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4: Versículo do dia. Versículo
5: do dia. Esse é mais um versículo do dia. Que o nosso Deus venha preencher o seu coração. E tudo quanto fizerdes, fazei-o de todo o coração, como ao Senhor e não aos homens, sabendo que recebereis do Senhor o galardão da herança, porque a Cristo, o Senhor, servis. Colossenses 3:23-24.
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0: Não que o procure ou esteja ávido pelo seu donativo, mas interesso-me e estou ávido pelo fruto que aumenta o seu crédito, a colheita de bênçãos que estão se acumulando em sua conta. Como diz Filipenses 4:17, seja como uma criança. Nós, fraquinhos de oração, temos medo de orar errado. Qual a etiqueta esperada e o código de conduta para a oração? E se eu me ajoelhar ao invés de ficar em pé? A resposta de Jesus em Mateus 18:3: tornem-se como crianças, despreocupados, cheios de alegria, brincalhões, brincalhonas, confiantes, curiosos. Confiem mais e se exibam menos. Deus prefere este cumprimento. Deus, o Senhor, é meu papai e eu, seu filho. É difícil se exibir e chamar Deus de papai ao mesmo tempo. Impossível, de fato. Lembre-se, a oração não depende de como você ora. O poder da oração depende daquele que escuta a oração. Aqui está um desafio simples de oração para você hoje. Junte-se à sua família, principalmente se você tem crianças, e ore por pelo menos uns 4 minutos. E seja honesto, honesto para com Deus. Peça a seus filhos para que orem também, e você verá neles a honestidade que Deus espera do seu próprio coração.
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2: Uma palavra com o Pai.
0: Deus Pai Todo-Poderoso, eu, juntamente com esses ouvintes amados, nós somos pecadores, Deus. Erramos muitas vezes e erramos porque queremos. Por isso somos pecadores, Pai. Cometemos enganos, fazemos coisas erradas, coisas que o Senhor detesta. Por isso, Deus, perdoe-nos, Senhor. Nós pedimos, como crianças agora, perdão aos nossos pecados, Pai. E por demais, somos gratos a Ti e por Jesus Cristo. Amém.
2: Que privilégio ter a mesma mão que fez o universo e espalhou as estrelas, escrevendo seu nome no livro da vida. Louve a Deus por isso e declare agora Cristo como seu Senhor e Salvador, buscando a partir daqui o perdão e uma vida correta. Deus alegra-se por todo aquele que assim desejar de todo o coração.

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2: Olha, eu quero que hoje você, antes de dormir, pare, pense e reflita o quanto você cresceu, o quanto você aprendeu. E saiba, olha, eu quero que você tenha orgulho de todas as estações que passaram na sua vida. Eu sei que algumas foram fáceis, outras assim, nem tanto, né? Mas você se manteve ali, em pé, firme e forte. Isso mostra o quão forte e corajosa você é. É sinal que a primavera que há no seu coração vai ser sempre eterna, não importa quantos invernos você tenha que passar. Olha, siga firme, siga forte, tenha fé, tenha coragem. E não se esqueça nunca que se você tem Deus na sua vida, você tem tudo.

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3: 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Deuteronômio 31:6. Fica aí que vem mais bálsamo da palavra.
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4: 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Versículo
5: do dia. Esse é mais um versículo do dia. Que o nosso Deus venha preencher o seu coração. E tudo quanto fizerdes, fazei-o de todo o coração, como ao Senhor e não aos homens, sabendo que recebereis do Senhor o galardão da herança, porque a Cristo, o Senhor, servis. Colossenses 3:23-24.
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0: Não que o procure ou esteja ávido pelo seu donativo, mas interesso-me e estou ávido pelo fruto que aumenta o seu crédito, a colheita de bênçãos que estão se acumulando em sua conta. Como diz Filipenses 4:17, seja como uma criança. Nós, fraquinhos de oração, temos medo de orar errado. Qual a etiqueta esperada e o código de conduta para a oração? E se eu me ajoelhar ao invés de ficar em pé? A resposta de Jesus em Mateus 18:3: tornem-se como crianças, despreocupados, cheios de alegria, brincalhões, brincalhonas, confiantes, curiosos. Confiem mais e se exibam menos. Deus prefere este cumprimento. Deus, o Senhor, é meu papai e eu, seu filho. É difícil se exibir e chamar Deus de papai ao mesmo tempo. Impossível, de fato. Lembre-se, a oração não depende de como você ora. O poder da oração depende daquele que escuta a oração. Aqui está um desafio simples de oração para você hoje. Junte-se à sua família, principalmente se você tem crianças, e ore por pelo menos uns 4 minutos. E seja honesto, honesto para com Deus. Peça a seus filhos para que orem também, e você verá neles a honestidade que Deus espera do seu próprio coração.
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2: Uma palavra com o Pai.
0: Deus Pai Todo-Poderoso, eu, juntamente com esses ouvintes amados, nós somos pecadores, Deus. Erramos muitas vezes e erramos porque queremos. Por isso somos pecadores, Pai. Cometemos enganos, fazemos coisas erradas, coisas que o Senhor detesta. Por isso, Deus, perdoe-nos, Senhor. Nós pedimos, como crianças agora, perdão aos nossos pecados, Pai. E por demais, somos gratos a Ti e por Jesus Cristo. Amém.
2: Que privilégio ter a mesma mão que fez o universo e espalhou as estrelas, escrevendo seu nome no livro da vida. Louve a Deus por isso e declare agora Cristo como seu Senhor e Salvador, buscando a partir daqui o perdão e uma vida correta. Deus alegra-se por todo aquele que assim desejar de todo o coração.

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1: Mensagem do dia.
2: Olha, eu quero que hoje, você antes de dormir, pare, pense e reflita. O quanto você cresceu, o quanto você aprendeu. E saiba, olha, eu quero que você tenha orgulho de todas as estações que passaram na sua vida. Eu sei que algumas foram fáceis, outras assim, nem tanto, né? Mas você se manteve ali, em pé, firme e forte. Isso mostra o quão forte e corajosa você é. É sinal que a primavera que há no seu coração vai ser sempre eterna, não importa quantos invernos você tenha que passar. Olha, siga firme, siga forte, tenha fé, tenha coragem. E não se esqueça nunca que se você tem Deus na sua vida, você tem tudo.

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3: É tempo de ouvir a voz do Criador. 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Deuteronômio 31:6. Fica aí que vem mais bálsamo da palavra.
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7: É o Super Hits que está começando. Eu sou o Romão Oliveira e vou te acompanhar com as melhores músicas. Sabe o que eu desejo para você? Um ótimo fim de semana. E eu quero que você fique comigo no Super Hits. Posso contar com isso? Então bora lá.
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8: Vamos falar de amor.

0: Esse é o churrasquinho do Menos é
1: de
0: Mais.
1: Senhor!
0: Mais ou menos assim, quem gostou faz barulho, vai.
1: Que isso, cara?
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0: A gente vai dar uma paradinha rápida em nossa programação, mas não saia daí. Daqui a pouquinho voltamos com muito mais para você.
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0: 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Ah, você sabe que eu não minto pra você, né? Eu falei que seria um intervalo rapidinho pra você não perder tempo. Combinado? Já voltamos com a melhor programação.

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Vou dar um conselho de amigo. Se fosse eu ligava pra essa pessoa agora, essa hora. Ligava, deixa de orgulho besta. Ligava e falava assim: amor, tô morrendo de saudade de você. Não é porque eu tô no show do Cristiano Araújo não, mas se você quiser a gente casa, a gente namora. Se nada der certo, a gente só beija na boca, gostoso mesmo, vira só um rolo. Mas fica comigo, eu aceito ser apenas seu caso definido.

0: intervalo, mas é sempre muito rápido. É o tempo de você tomar uma aguinha, um cafezinho, e a gente já volta com muito mais música e na melhor programação, é claro, né? Não saia daí, eu já volto.
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0: Muito bem, já estamos de volta aqui na sua rádio com a melhor programação. Foi um intervalo super rápido e já trazemos mais sucessos para você.

0: pra São Paulo.
1: Essa é pra casar, viu?
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3: Vou ser sincero com você, acho que pra mim já deu.

0: Um beijo, Marília Mendonça!
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0: Valeu, valeu.
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2: Galera, Diego Arnaldo e Kleber e Cauã na Toro, bebê.
3: A magia do

0: Arnaldo!
1: Tá na hora do intervalo, mas é super rápido. É, aqui a gente gosta de ouvir mais música. Então fique por aí porque eu já volto trazendo mais sucesso. Até já!
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1: Oi, eu falei que era rapidinho, já estamos de volta e agora tem mais sucesso na melhor programação do seu rádio. Escuta essa aí.
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0: pra quê? Fala pra mim, vai.
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0: faz barulho aí! Você tá doido?
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2: Guilherme Benuto, Menos é Mais. Matheus Fernandes.
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0: pessoal, vou dar uma paradinha na programação, vamos ouvir as mensagens dos nossos parceiros, mas é super rápido e eu já volto com muito mais música. Já já estamos de volta, não saia daí.
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0: Deu tempo de tomar aquela aguinha? Muito bem, já estamos de volta com a nossa programação e eu sei que você vai adorar mais essa parte, com grandes sucessos aqui na sua rádio.

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2: Não tem jeito, meu compadre. Vambora. Ela vacilou comigo, nós estamos aí, né? Tudo certo.

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0: tela, Brasília! 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
1: 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A gente vai dar uma paradinha rápida em nossa programação, mas não saia daí. Daqui a pouquinho voltamos com muito mais pra você. 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
1: Ah, você sabe que eu não minto pra você, né? Eu falei que seria um intervalo rapidinho pra você não perder tempo. Combinado? Já voltamos com a melhor programação.

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2: Tá na hora do intervalo, mas é super rápido. É, aqui a gente gosta de ouvir mais música. Então fique por aí porque eu já volto trazendo mais sucesso. Até já!
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2: Deu tempo de tomar aquela aguinha? Muito bem, já estamos de volta com a nossa programação e eu sei que você vai adorar mais essa parte, com grandes sucessos aqui na sua rádio.

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1: 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Agora, a hora certa. 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
2: 00:30.
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8: É, gente, a semana já tá acabando. E que bom te encontrar por aqui. Tem muita coisa pra agradecer essa semana. Ah, foi produtiva, foi positiva. E vai ser apaixonada nessa sexta-feira, nessa hora inteirinha, porque o Love Nejo tá começando e essa é a nossa primeira.
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1: É o Love Nejo aqui na programação. Voltamos já.
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1: De volta no seu Love Nejo. Vamos juntos?
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1: Love Nejo aqui na programação da rádio. Muito legal, hein? Daqui a pouquinho tem mais.
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1: Curta e aproveite, você está no Love Nejo. Aumente o volume e vamos juntos.
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1: Love Nation nessa sexta-feira. Só música bonita pra finalizar muito bem a nossa semana. Bom fim de semana pra todo mundo e o Love Nation volta na segunda, se Deus quiser.
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3: 1:19.
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3: 1:20.
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1: É, gente, a semana já tá acabando. E que bom te encontrar por aqui. Tem muita coisa pra agradecer nessa semana. Ah, foi produtiva, foi positiva. E vai ser apaixonada nessa sexta-feira, nessa hora inteirinha, porque o Love Nation tá começando e essa é a nossa primeira.
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2: Para você, eu desejo tudo de bom. Começando agora mais um programa Na Hora de Amar, tocando os grandes sucessos da música romântica. Sucessos estes, nacionais e também internacionais. Venha curtir comigo, venha aproveitar essa programação que fala deste nobre sentimento que é o amor. Seja muito bem-vindo, viu? Muito bem-vinda. A nossa programação de hoje já está no ar.

0: Você está curtindo Na Hora de Amar, com o melhor da música romântica pra você. Daqui a pouco eu volto.
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9: 1 hora e 55 minutos.
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0: A programação da Na Hora de Amar está de volta, trazendo para você o melhor da música romântica. Só músicas que falam deste nobre sentimento, que é o amor. Sentimento lindo, não é? Mas o amor tem que ser genuinamente verdadeiro. Aquele amor sem interesse próprio, muito pelo contrário, aquele amor que coloca outra pessoa em primeiro lugar. Não é mesmo? Que você possa ser este amor para alguém e possa receber também este amor genuíno. Para embalar sua vida, sua história, está aqui o programa Na Hora de Amar, agora com mais músicas.
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0: A nossa programação de hoje está chegando ao fim. Muito obrigada pelo carinho e pela audiência. Um beijo grande para você.
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2: Para você eu desejo tudo de bom. Começando agora mais um programa Na Hora de Amar, tocando os grandes sucessos da música romântica. Sucessos estes, nacionais e também internacionais. Venha curtir comigo, venha aproveitar essa programação que fala deste nobre sentimento que é o amor. Seja muito bem-vindo, viu? Muito bem-vinda. A nossa programação de hoje já está no ar.

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4: Por aqui nós estamos chegando com mais um programa Sertanejo Classe A. E aí, como é que você tá? Tudo jóia? Tudo na Santa Paz? Que bom, né, estarmos juntos. E é claro, fazer essa companhia gostosa com você, com o melhor da nossa boa música sertaneja. Por aqui quem vos fala e se apresenta sou eu mesmo, Elber de Andrade. Que bom estarmos juntos. E vamos começando o programa de hoje.
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0: Essa daqui arrebenta os corações. Vamos lá. Puxa, menino. Jovem, vamos ouvir sua galera, vamos.
1: Olha lá, então.
0: Vocês então, bem alto, vai.
2: Eu quero.
1: Aí não vai arriscar mesmo.

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1: Modão bonito que nós conferimos. Você sabe, o nosso Sertanejo Classe A é selecionado com muito carinho, com só sucesso, só música boa, tá bom? Nós vamos ver o nosso intervalo daqui a pouquinho demais. Eu volto já.
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2: Hora certa.
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4: 2 horas e 45 minutos.
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1: Você está ouvindo o Sertanejo Classe A, de volta com você com mais um bloco de música boa.
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1: De todo o nosso coração, a saudação do Carlos Alberto a todos vocês. É com grande satisfação que aqui estamos reunidos para comandar o grande show do ano, com os criadores e reis do pagode, suas majestades Tião Carreiro e Pardinho. Vocês já conhecem sobre o Jamel. Aí vem ele, Tião Carreiro e Pardinho!
2: Cantaremos então de Luiz de Castro e nossa, Encantos da Natureza.
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1: A gente volta em instantes com você.
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9: Materiais. Existia um cidadão ganancioso demais. Ele só pensava em bens materiais e poder. Ele tinha uma esposa e um filho que se chamava Juninho. Ambos eram muito mal amados. O homem jamais dava atenção e muito menos carinho aos dois. Ignorava a família. Sempre estava pensando em dinheiro. Vivia viajando. Inúmeras vezes a mãe passava datas comemorativas com o garoto, que chorava e sempre perguntava pelo pai, que sempre estava ausente. Natal, aniversário, dia dos pais, nunca o homem aparecia para desfrutar de momentos de alegria com a família. A mãe, sem desculpas para dar ao filho, sempre dizia que o seu pai estava trabalhando para tentar dar mais conforto à família. Ele nunca media sacrifícios para ganhar o seu dinheiro. E tinha um sonho, comprar um carro importado. Um dia, de tanto trabalhar, o seu sonho foi realizado. Ele conseguiu comprar o tal automóvel que sempre sonhou. Depois de algum tempo, foi se encontrar com a família. Chegando em casa, no seu carro, foi logo se exibindo para todos. Era um carro de luxo, azul, que para todos ele mostrava como se fosse um troféu. Juninho chegava perto do pai, que nem lhe dava atenção, sequer percebia a presença do garoto. O homem só falava no carro, até parecia um louco. Depois de algum tempo de delírio ao lado do automóvel, o homem resolveu descansar, foi dormir. E então Juninho ficou olhando o carro e viu uma sujeira do lado. Querendo agradar o pai, pegou uma bucha de aço e um balde com água e sabão e começou a esfregar a sujeira que viu e se animou tanto que resolveu lavar todo o carro. Depois, com a simplicidade, foi correndo acordar o pai. O homem, ao ver o carro todo arranhado, mais parecia um animal feroz e descontrolado. Como um demente, começou a bater nas mãozinhas do garoto. A mãe estava trancada num quarto para não socorrer o filho. Ela nada podia fazer e chorava feito uma desesperada. O pai, mostrando muita maldade e ignorância, não permitia que a mulher saísse do quarto para socorrer o garoto. 3 dias se passaram. Muito sofrimento. Até que o pai se foi. e assim a mãe pôde buscar socorro para o menino. Correu para o hospital com Juninho, mas quando o médico deu a notícia, era tarde demais. Teremos que amputar as mãos do seu filho. Vocês demoraram muito para buscar socorro. Infelizmente, nada mais a medicina pode fazer a não ser isso. Naquele mesmo dia, o garoto foi internado e submetido à cirurgia. Passaram-se alguns dias e o pai foi avisado do ocorrido. A notícia deixou o homem completamente desesperado e imediatamente ele se dirigiu ao hospital. Quando viu o seu filho com as mãos amputadas, começou a chorar. O menino, mais uma vez, num gesto de simplicidade e carinho, abraçou o pai e disse: "Não fique triste, papai. Eu não estou com raiva e agora não terei mais as minhas mãozinhas para fazer nada de errado, nem para arranhar o seu carro." O homem saiu correndo, sem saber o que fazer com tanta dor e remorso. Não tinha mais outro jeito. Pegou então uma arma e, sem pensar, atirou contra o próprio peito. Aquele tiro tirou a vida de um homem egoísta, covarde e ignorante. Termino essa história e espero não ouvir outras iguais. E mais do que nunca, fica aqui uma mensagem para todos que querem ter o direito de serem chamados homens. Na vida, há coisas muito mais importantes do que bens materiais.
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1: Modão que nós ouvimos por aqui também em nossa programação. Daqui a pouquinho a gente volta, hein? Vou lhe tomar um café. Já já mais músicas pra você.
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3: 3 horas e 25 minutos.
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5: Olá, eu sou Tatiane Chagas e venho trazendo mais uma super dica importante para você poder se alimentar melhor. Cuidado com a adição de sal nos alimentos. Use outros temperos para realçar o sabor dos alimentos, como as ervas aromáticas, alecrim, orégano, açafrão, cominho e tomilho.
4: Você acabou de ouvir Alimente-se Bem. A qualquer momento a gente volta com mais dicas para você.
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0: Obrigado. Vamos trazer um convidado maravilhoso. É o Hermes. O Hermes, vamos lá, cadê o Hermes? Bastante palma pra ele, que ele merece. Uma das vozes mais bonitas do Brasil. Fala boa noite pro povo ver, sentir o peso da voz.
1: Senhoras e senhores, boa noite. Obrigado.
0: Vamos lá então, vamos cantar, né?
2: Vamos lá.
0: Vamos cantar com o Hermes. Essa música chama assim, ó, Demorou, Demorou.
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1: Daqui a pouquinho, muito mais.
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4: Eu quero que hoje você se olhe no espelho e enxergue de verdade quem você é. Eu sei que existem vozes na sua cabeça que mentem a respeito do seu valor, que dizem que você não merece ser feliz, que você não vai conseguir conquistar seus sonhos e que sua história jamais poderá ser mudada. Elas são as suas críticas mais cruéis, que motivam o seu desânimo e alimentam dia após dia o seu desejo de desistir. E elas dizem coisas horríveis que você jamais teria coragem de falar para qualquer outra pessoa. Mas tudo isso é mentira. E hoje quem fala com você sou eu. E eu te digo, a sua vida importa. Você é um ser humano absolutamente único. E eu sei que em algum momento você já deve ter percebido isso, mas deixou passar batido. Hoje quero que você olhe no espelho e pare de tentar achar defeito em quem você é. Quero que você enxergue a sua própria essência, sem dar ouvido às críticas que a sua própria mente cria. Porque você não é somente os erros que cometeu e as falhas que deixou pelo caminho. Você é mais que isso. Você é uma pessoa que erra sim e erra até mesmo quando tenta acertar. Mas você é capaz de recomeçar. Você é capaz de tentar quantas vezes forem necessárias para acertar. Você é uma pessoa forte que já sobreviveu aos piores momentos da sua vida até agora. Você é resiliente e consegue se reerguer após cada queda da vida. E pode ser que tenha algumas cicatrizes, mas quem não tem? Você tem todos os dias duas escolhas muito claras, mas que não são tão simples assim. Você pode silenciar as vozes da sua cabeça que te criticam constantemente e escolher falar consistentemente quem você é. Ou você pode seguir desse jeito, lutando todos os dias para não se deixar vencer pelo desânimo e sem encontrar uma saída para o esgotamento emocional e mental que te abate. Hoje sou eu que te digo, você é forte, você é capaz, você é uma pessoa única em todo o mundo. Você merece ser feliz, você pode conquistar o que deseja, você pode ter um futuro incrível de sucesso pela frente. Mas amanhã eu quero que seja você mesmo que dirá essas palavras quando se olhar no espelho.
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1: Chegando mais sucesso em nossa programação, deixa cair os modão.
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0: E agora é hora da gente ir embora, pôr o pé na estrada. Mais uma vez, obrigado você pelo carinho da audiência aqui do amigo Elmer de Andrade, com a sua rádio, com o sertanejo Classe A. Eu volto na próxima edição. Um abraço e até!
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0: Olá pessoal, por aqui nós estamos chegando juntos com você no programa Sertanejo Classe A. Tá pintando o nosso programa que você sabe, né, que só tem moda boa, só sucessos aí pra você aumentar o volume do rádio e curtir com a gente, tá bom? Pode aumentar o volume.
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1: Daqui a pouquinho, muito mais músicas em nossa programação. Eu volto em instantes.
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2: Hora certa.
3: Agora, a hora certa. 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
4: 4 horas e 19 minutos.
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Que bom que já estamos juntos novamente, mais uma segunda-feira, mais uma semana novinha começando, para que possamos fazer muito melhor que a semana passada, né? Essa chance que estamos tendo de iniciar uma semana novinha é para que possamos ter realmente muito mais e muito melhores resultados. É, tudo isso, claro, sob a proteção e sob a bênção de Deus, de nosso Senhor Jesus Cristo. A Estação Louvor só está começando. Eu quero que você tenha uma semana da melhor qualidade.

Santos em plena arena, enfrentando os leões. E o que acontecia?

Estação.

0: A gente vai dar uma paradinha rápida em nossa programação, mas não saia daí. Daqui a pouquinho voltamos com muito mais para você.
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0: O amor é paciente, o amor é bondoso, não inveja, não é vanglória, não se orgulha. 1 Coríntios 13:4. O autor W.E.C. escreveu: nosso voo para Singapura estava atrasado por causa de problemas mecânicos. Os 15 minutos de atraso se transformaram em 30 minutos, depois em 60 e então em 3 horas. Os tripulantes procuravam acalmar a multidão, mas as pessoas estavam cansadas e logo ficaram iradas. À medida que se prolongava a noite, as pessoas se uniram numa multidão enfurecida, gritando com uma linguagem grosseira. Até o piloto veio para encorajá-los, mas as pessoas também o insultaram. Ao observar o desenrolar da cena, um homem de Singapura, parado do meu lado, disse-me baixinho: a paciência vai ser uma virtude necessária hoje à noite. A vida pode ser frustrante, até irritante. Todavia, muitas vezes, a impaciência é apenas um reflexo do nosso egocentrismo em resposta às decepções da vida. O verdadeiro amor é retratado na Bíblia como um alto sacrifício, João 15:13. E uma demonstração desse amor é a paciência para com os outros. O amor é paciente, o amor é bondoso, não maltrata, não procura seus interesses, não se ira facilmente. 1 Coríntios 13, 4-5. Ele coloca de lado nossa agenda pessoal e procura seguir o modelo de Cristo. Isto parece impossível? Será impossível se tentarmos fazê-lo com nossas próprias forças. Mas quando oramos e pedimos ajuda, Deus nos provê de paciência que reflete seu amor, mesmo durante circunstâncias frustrantes. Quando você se sentir tentado a perder a paciência com os outros, lembre-se da paciência de Deus para com você.
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0: Jesus amado, em teu nome mais uma vez oramos, falando com nosso bondoso Criador e Pai. Primeiro, reconhecendo nossas falhas, pedindo perdão pela nossa impaciência, Pai, e pedindo que nosso coração seja repleto da presença do Espírito Santo, nossa mente, para que tenhamos paciência, a paciência amorosa que vem de Ti, Senhor. Paciência para com a vida, paciência para com o próximo. Ajuda-nos, Senhor. É em nome de Jesus que oramos. Amém.
2: Que privilégio ter a mesma mão que fez o universo e espalhou as estrelas, escrevendo seu nome no livro da vida. Louve a Deus por isso e declare agora Cristo como seu Senhor e Salvador, buscando a partir daqui o perdão e uma vida correta. Deus alegra-se por todo aquele que assim desejar de todo o coração.

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5: Hora certa. Agora, a hora certa. 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
6: 4 horas e 53 minutos.
7: Muito bem, já estamos de volta aqui na sua rádio com a melhor programação. Foi um intervalo super rápido e já trazemos mais sucessos para você.

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3: Alô, gente! Estamos chegando com mais uma edição do Sertanejo Classic. Alegria, alegria! O programa que faz você voltar no tempo vai começar.
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0: Obrigada, gente. É um prazer estar essa noite aqui com o Chitãozinho Chororó. É mais que um prazer, é uma honra.
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1: Quero ver. Todo mundo. A galera lá atrás, né?

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1: Uma melhor que a outra aqui no Sertanejo Classic. Já já, tem mais.
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2: Dicas de saúde.
3: Mantenha os ovos na dieta. Antes considerado inimigo do coração, o ovo entrou na lista dos alimentos importantes. Ele é rico em colina, nutriente que protege a memória e combate a fadiga. A gema ainda contém antioxidantes, como zinco, ferro, selênio e vitaminas A e E. Ele pode ser consumido diariamente por quem não come carne, desde que não seja frito. Já para os carnívoros, a recomendação é ingerir até 3 ovos por semana.
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7: 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Agora, a hora certa. 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
8: 5 horas e 27 minutos.
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13: Pensamento do dia.
14: Eu me alegro em Deus. Me alegraste, Senhor, com os teus feitos.
13: Pensamento do dia.
14: Eu me alegro em Deus. Me alegraste.

0: Semelhantemente, você pode dizer: mande doença, pobreza, perdas, cruzes, perseguição, mande o que quiser, pois tem me perdoado e a minha alma está alegre. Crente, se você está salvo enquanto se alegra, seja agradecido e amável, apegue-se àquela cruz que removeu seu pecado, sirva aquele que lhe serviu. O apóstolo Paulo escreveu: rogo-vos, pois, irmãos, pelas misericórdias de Deus, que apresenteis o vosso corpo por sacrifício vivo, santo e agradável a Deus, que é o vosso culto racional. Romanos capítulo 12, versículo 1. Não permita que o seu zelo evapore em alguma exuberante explosão musical. Demonstre o seu amor de maneiras expressivas. Ame os irmãos daquele que o amou. Se em algum lugar existe um Mefibosete, que é aleijado, ajude-o por amor a Jônatas. Se você conhece um crente pobre que está sendo afligido, chore com ele e leve a cruz dele por amor àquele que chorou por você e levou seus pecados sobre si mesmo. Visto que você está generosamente perdoado, vá e conte aos outros as boas novas de misericórdia perdoadora por amor a Cristo. Não se contente em possuir esta bênção apenas para si mesmo, mas divulgue amplamente a história da cruz. Alegria e ousadia santa o tornarão um bom pregador, e todo mundo será o púlpito no qual você pregará. Santidade transbordante de alegria é o mais poderoso dos sermões, mas somente o Senhor pode lhe dar esse sermão. Peça-o agora, antes que você saia para as atividades no mundo. Quando nos alegramos nos feitos do Senhor, não precisamos ter medo de viver com intensa alegria.
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0: Essa próxima canção a gente queria oferecer a todos os universitários que estiverem presentes aqui hoje. Essa é pra vocês!
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1: Valeu, turma! Estamos encerrando mais uma super edição do Sertanejo Classic. Voltamos na próxima edição com mais pra você. Até lá!
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4: 5 horas e 55 minutos.
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11: Olá, eu sou Tatiane Chagas e venho trazendo mais uma super dica importante para você poder se alimentar melhor. Cuidado com a adição de sal nos alimentos. Use outros temperos para realçar o sabor dos alimentos, como as ervas aromáticas, alecrim, orégano, açafrão, cominho e tomilho.
10: 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A qualquer momento a gente volta com mais dicas para você.
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1: Alô, gente! Estamos chegando com mais uma edição do Sertanejo Classic. Alegria, alegria! O programa que faz você voltar no tempo vai começar.
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A Agência Nacional de Vigilância Sanitária determinou a apreensão de 6 tipos de sal que estavam sendo vendidos irregularmente no mercado. Os produtos eram anunciados como suplementos esportivos, mas não possuíam o registro sanitário necessário. Além da falta de registro, os sais apresentavam propagandas proibidas, o que levou à ação da Anvisa para proteger a saúde dos consumidores. A medida visa garantir a conformidade e segurança dos produtos comercializados.

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2: Muito mais, estamos chegando com o Baú Sertanejo. Como é que tá por aí? Tudo bom? A partir de agora, nessa segunda-feira, tem Baú Sertanejo. Comunicação, Diego Ferrari. E aí, como é que foi seu fim de semana? Bom, que bom então. A partir de agora tem Baú Sertanejo, trazendo para você aquelas que marcaram épocas, aquela que marcaram época, também aquelas que fazem sucesso no dia de hoje. É bom demais ter você aqui no Baú, que começa agora. Aumenta o som, Baú Sertanejo está no ar.

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A medida visa garantir a conformidade e segurança dos produtos comercializados.

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1: 6:17.
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7: Estamos de volta, como prometido, trazendo para você o melhor do sertanejo aqui no Baú.

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0: melhores do sertanejo de todos os tempos. Os modões passam por aqui. A gente volta daqui a pouquinho. Não sai daí, não.
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4: Olá, eu sou Tatiane Chagas e venho trazendo mais uma super dica importante para você poder se alimentar melhor. Cuidado com a adição de sal nos alimentos. Use outros temperos para realçar o sabor dos alimentos, como as ervas aromáticas, alecrim, orégano, açafrão, cominho e tomilho.
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0: Estamos de volta com o Baú Sertanejo, trazendo para você as grandes emoções do sertanejo.

0: como é bom poder voltar para casa.
1: E o Milionário Zé Rico, graças a Deus, nós estamos sempre voltando para casa.
0: Sim, e na estrada sempre, né? Na estrada e voltando, né?
1: E voltando.
0: Indo e voltando.
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0: Tudo sai da sintonia, já voltaremos com mais.
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Cientistas preveem que o fenômeno climático El Niño atual pode se tornar um dos mais intensos das últimas décadas, com graves efeitos para a América Latina. A presidente do Peru, Keiko Fujimori, já incluiu a falta de segurança e o El Niño como emergências imediatas em suas prioridades de governo. O último relatório do Centro de Previsões Climáticas dos Estados Unidos indica 81% de probabilidade de um El Niño muito forte entre outubro e dezembro deste ano, com impactos que devem se estender até 2027. Governos de outros países, como Colômbia, México e Equador, já anunciaram medidas de reação às possíveis emergências climáticas.

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0: Queria ver com a galera. Gera, vamos ver a galera, quer ver? Pra ver se vocês estão afinadinhos, só o refrão sem a banda aqui, só vocês.
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0: Isso é Baú Sertanejo no seu rádio, não sai da sintonia, já já voltaremos com mais.
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O ex-marido de Maria da Penha, Marco Antônio Heredia Viveiros, foi preso após conceder uma entrevista sobre a tentativa de feminicídio contra a ativista. Havia uma medida protetiva em vigor que o impedia de divulgar informações sobre o caso a favor de Maria da Penha e de suas duas filhas. A prisão ocorre 20 anos após a sanção da Lei Maria da Penha, que resultou da luta da ativista por justiça. A legislação assegura direitos a mulheres em contextos de violência doméstica e familiar, e a prisão de Viveiros reforça a importância do cumprimento das medidas protetivas.

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2: Estamos de volta com o Baú Sertanejo, trazendo para você as grandes emoções do sertanejo.

0: O sertanejo, uma sequência melhor do que a outra aqui pra você ouvir, curtir e relembrar. Daqui a pouco tem mais, não sai daí não.
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4: O candidato do Novo à presidência, Romeu Zema, declarou um patrimônio pessoal de 178,7 milhões de reais à Justiça Eleitoral. Os dados foram apresentados ao Tribunal Superior Eleitoral e disponibilizados para consulta. Em comparação com a eleição de 2022, o valor declarado por Zema teve um aumento de 37,7%. A maior evolução ocorreu nas participações societárias e na reestruturação de investimentos em fundos, com destaque para participações em uma holding familiar e em instituição financeira.

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1: Muito bem, de volta com o Baú Sertanejo, aumenta o som.

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0: Oh, que pena, gente! São as últimas de hoje dessa segundona. Que pena que acabou. Mas fica triste não, gente. A gente volta amanhã com muito mais pra você aqui no nosso Baú Sertanejo. Tá chegando mais um campeão de audiência aqui na Mais Ouvida. Obrigado aí pelo teu carinho, pela tua audiência. A gente volta amanhã na terça com mais Baú Sertanejo pra você.
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5: Eu quero que hoje você se olhe no espelho e enxergue de verdade quem você é. Eu sei que existem vozes na sua cabeça que mentem a respeito do seu valor, que dizem que você não merece ser feliz, que você não vai conseguir conquistar seus sonhos e que sua história jamais poderá ser mudada. Elas são as suas críticas mais cruéis, que motivam o seu desânimo e alimentam dia após dia o seu desejo de desistir. E elas dizem coisas horríveis que você jamais teria coragem de falar para qualquer outra pessoa. Mas tudo isso é mentira. E hoje quem fala com você sou eu. E eu te digo, a sua vida importa. Você é um ser humano absolutamente único. E eu sei que em algum momento você já deve ter percebido isso, mas deixou passar batido. Hoje quero que você olhe no espelho e pare de tentar achar defeito em quem você é. Quero que você enxergue a sua própria essência, sem dar ouvido às críticas que a sua própria mente cria. Porque você não é somente os erros que cometeu e as falhas que deixou pelo caminho. Você é mais que isso. Você é uma pessoa que erra sim e erra até mesmo quando tenta acertar. Mas você é capaz de recomeçar. Você é capaz de tentar quantas vezes forem necessárias para acertar. Você é uma pessoa forte que já sobreviveu aos piores momentos da sua vida até agora. Você é resiliente e consegue se reerguer após cada queda da vida. E pode ser que tenha algumas cicatrizes, mas quem não tem? Você tem todos os dias duas escolhas muito claras, mas que não são tão simples assim. Você pode silenciar as vozes da sua cabeça que te criticam constantemente e escolher falar consistentemente quem você é. Ou você pode seguir desse jeito, lutando todos os dias para não se deixar vencer pelo desânimo e sem encontrar uma saída para o esgotamento emocional e mental que te abate. Hoje sou eu que te digo: você é forte, você é capaz, você é uma pessoa única em todo o mundo. Você merece ser feliz. Você pode conquistar o que deseja. Você pode ter um futuro incrível de sucesso pela frente. Mas amanhã eu quero que seja você mesmo que dirá essas palavras quando se olhar no espelho.
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7: 7:46.
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A Agência Nacional de Vigilância Sanitária determinou a apreensão de 6 tipos de sal que estavam sendo vendidos irregularmente no mercado. Os produtos eram anunciados como suplementos esportivos, mas não possuíam o registro sanitário necessário. Além da falta de registro, os sais apresentavam propagandas proibidas, o que levou à ação da Anvisa para proteger a saúde dos consumidores. A medida visa garantir a conformidade e segurança dos produtos comercializados.

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2: Muito mais. Estamos chegando com o Baú Sertanejo. Como é que tá por aí? Tudo bom? A partir de agora, nessa segunda-feira, tem Baú Sertanejo. Comunicação, Diego Ferrari. E aí, como é que foi seu fim de semana? Bom, que bom então. A partir de agora tem Baú Sertanejo, trazendo para você aquelas que marcaram épocas, aquela que marcaram época, também aquelas que fazem sucesso no dia de hoje. É bom demais ter você aqui no Baú, que começa agora. Aumenta o som, Baú Sertanejo está no ar.

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1: Hora certa. Agora, a hora certa. 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
2: 7:59.
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4: Opa, de volta em mais um Conexão Sertaneja, turminha. Cheguei eu mesmo, seu amigo Jardim Amaral, em mais um Conexão, em mais um começão de semana, segundona, hein? E claro, com muita música boa e especial pra você. Então bora curtir, porque tá começando
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0: Obrigado.
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1: É o Conexão Sertaneja no ar, gente. Aqui sou eu, seu amigo Jorginho Amaral. Daqui a pouquinho tem muito mais pra você.
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1: Seguindo eu mesmo, seu amigo Jorginho Amaral no Conexão Sertaneja. Bora de mais música.
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0: Essa aqui pintou o clean, hein?
1: Tá vendo, Evandro?
2: Murilo Romário, tamo junto.
0: Rodeio. Ficou gostoso demais. Obrigado. Não, tamo junto, meu irmão.
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1: Daqui a pouquinho voltem com muito mais aqui no Conexão Sertaneja. Não saia daí, é rapidinho, turma.
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0: Previsão do tempo para segunda-feira, 10 de agosto de 2026. Região Centro-Oeste, em Campo Grande, Mato Grosso do Sul, previsão de céu cheio de nuvens ao longo desta segunda-feira. Os termômetros marcam mínima de 22 e máxima de 33 graus. Umidade relativa do ar gira em torno de 60 a 20%. Morro Agudo de Goiás, no Vale do São Patrício, comemora aniversário com poucas nuvens no céu. Temperatura mínima de 24 e máxima de 37 graus. A umidade relativa do ar vai de 50 a 20%. Região Nordeste, em Aracaju, a previsão é de céu cheio de nuvens nesta segunda-feira. Temperatura mínima na capital sergipana é de 24 e máxima de 29 graus nas horas mais quentes do dia. A umidade do ar é de 95 a 65%. Fernando de Noronha, em Pernambuco, canta parabéns com céu cheio de nuvens. Temperatura mínima é de 26 e a máxima de 27 graus. A umidade relativa do ar é de 80 a 70%. Região Norte, em Belém, no Pará, dia de muitas nuvens no céu, com possibilidade de chuva isolada. Temperatura mínima é de 24 e a máxima de 34 graus. A umidade do ar é de 95 a 55%. Rio Branco, no Acre, tem previsão de muitas nuvens com chuva. Temperatura mínima é de 22 e a máxima de 35 graus. Umidade do ar varia de 80 a 40%. Região Sudeste, em Belo Horizonte, Minas Gerais, poucas nuvens no céu nesta segunda-feira. Os termômetros registram mínima de 17 e máxima de 34 graus. Umidade relativa do ar vai de 75 a 20%. A cidade de Castilho, em São Paulo, tem previsão de céu com muitas nuvens no dia do aniversário. Temperatura mínima de 24 e máxima de 39 graus. Umidade relativa do ar é de 60 a 20%. Região Sul, em Florianópolis, Santa Catarina, céu com muitas nuvens e pancadas de chuva isoladas. Os termômetros registram mínima de 10 e máxima de 14 graus. A umidade relativa do ar fica entre 95 e 75%. Santa Rosa, no Rio Grande do Sul, sopra velhinhas com céu cheio de nuvens com chuva isolada. Previsão de dia mais frio, com termômetros registrando mínima de 8 e máxima de 13 graus. A umidade relativa do ar oscila entre 80 e 60%. Você ouviu a previsão do tempo para segunda-feira, 10 de agosto de 2026, com informações do IBGE Cidades e do Instituto Nacional de Meteorologia, INMET.
1: Empresas que trabalham com sucata no estado de Alagoas são alvo de investigação do Ministério Público Alagoano por possível envolvimento com crimes de sonegação fiscal, fraudes tributárias e lavagem de bens. O prejuízo estimado aos cofres públicos ultrapassa os 16 milhões de reais. Para reunir provas que comprovem os ilícitos e desarticular o suposto esquema criminoso, o Grupo de Atuação Especial em Sonegação Fiscal e Lavagem de Bens do MP Alagoano, em parceria com as Secretarias Estaduais da Fazenda e de Segurança Pública, deflagrou uma operação que cumpriu 12 mandados de busca e apreensão em residências e empresas ligadas ao setor de reciclagem de metais. Os mandados foram expedidos pela 17ª Vara Criminal da capital e cumpridos em Alagoas, na capital Maceió e também no município de Marechal Deodoro. Os nomes das empresas investigadas não foram divulgados. Segundo as investigações, o grupo utilizava os dados de outras pessoas, conhecidas popularmente como laranjas ou testas de ferro, como titulares formais do negócio para ocultar patrimônio e os reais proprietários. A estrutura contava ainda com a geração fraudulenta de créditos de ICMS e uso indevido de incentivos fiscais do Programa de Desenvolvimento Integrado de Alagoas. Os investigados se utilizavam de sucessivas alterações societárias que serviam para manter o controle familiar do grupo e reduzir ilegalmente a carga tributária. Ainda de acordo com as informações do MP, a dívida tributária já constituída em certidões de dívida ativa ultrapassa os R$16.200.000. Para efeito comparativo e do impacto da sonegação fiscal, o órgão destaca que com esse valor poderiam ser construídas 649 moradias populares destinadas a famílias em situação de vulnerabilidade social. Além das medidas criminais, os itens apreendidos vão ajudar na atualização dos débitos fiscais identificados durante a investigação. Da Rádio Nacional em São Luís, Madison Euler.
2: A plataforma online Discord pode ter os dias contados no Brasil. É que o advogado-geral da União, Jorge Messias, anunciou que quer acionar a justiça para responsabilizar e suspender a ferramenta no país.
3: Eu vou solicitar ao ministro da Justiça que imediatamente encaminhe formalmente todas essas informações à Advocacia-Geral da União para que nós possamos manejar uma ação civil pública contra a plataforma, pedindo a imediata responsabilização e a retirada de sua utilização pela sociedade brasileira, já que ela não tem compromisso com a legislação brasileira e não protege crianças e adolescentes.
2: A declaração foi durante a sanção do projeto de lei 3066, que endurece as penas contra quem pratica crimes de violência sexual contra crianças e adolescentes, incluindo uso de inteligência artificial. A plataforma Discord, espaço online para conversas em texto e vídeo, entra no debate porque é alvo de investigações policiais, porque estaria sendo utilizada para a prática de crimes graves, como estupro virtual, indução ao suicídio, automutilação ao vivo, maus tratos a animais, compartilhamento de pornografia infantil e violência psicológica contra meninas e mulheres. O PL foi sancionado na mesma semana em que 5 adolescentes foram apreendidos e um adulto foi preso na operação que investiga a morte de uma menina de 13 anos no Mato Grosso do Sul. O grupo seria o responsável por fazer uma transmissão ao vivo na Discord, induzindo a menina a tirar a própria vida enquanto outras pessoas assistiam. A nossa reportagem procurou a defesa da Discord, que não se manifestou até este fechamento. Da Rádio Nacional em Brasília, Sayonara Moreno.
4: Depois de uma auditoria feita pelo Tribunal de Contas da União, o ministro Flávio Dino, do Supremo Tribunal Federal, mandou a Polícia Federal investigar as emendas PIX. Encaminhada ao STF no último dia 31, a auditoria apontou irregularidades consideradas graves no repasse dos recursos e um prejuízo de R$55 milhões. Foram analisadas 100 transferências especiais para 74 entes entre 2020 e 2024. Pontos encontrados: falta de transparência e de rastreabilidade, irregularidades na execução financeira das transferências especiais, no procedimento licitatório e na execução física e contratual. Falta de relatório de gestão no TransfereGov, pagamento de despesas sem comprovação idônea, pagamento com despesas estranhas à finalidade, sem comprovação ou objeto e superfaturação de preços. O que permaneceu, segundo Flávio Dino, foi um estado de inconstitucionalidade, mesmo com a obrigatoriedade da apresentação de plano de trabalho. Aqueles relatórios com os dados das emendas, para onde vai, quanto e quando, e também com a proibição de saques em dinheiro e das chamadas contas de passagem, por onde o dinheiro passa antes de ser sacado. O que, segundo o ministro Flávio Dino, obriga a adoção de novas medidas para a execução das emendas individuais. Na decisão, o ministro pede que o diretor-geral da Polícia Federal, Andrei Rodrigues, verifique a existência de indícios de crimes, que abra novos procedimentos, se for o caso, e que priorize essas transferências auditadas pelo TCU. Pede ainda que o Ministério da Gestão se manifeste em 10 dias com relação às fragilidades encontradas no TransfereGov. Outros pedidos: para que os estados e municípios, a partir do ano que vem, usem uma codificação contábil padronizada para que a Controladoria Geral da União apresente informações sobre auditorias em equipamentos e emendas para o terceiro setor e para que o Executivo, a Câmara e o Senado se manifestem em 10 dias. Mesmo prazo vai ter o deputado Lindbergh Farias, do PT, para explicar emendas na Conab, que teriam sido destinadas à compra de alimentos de cooperativas fora do estado dele, o Rio de Janeiro, numa denúncia feita pelo deputado Gustavo Gayer, do PL. O deputado Lindbergh Farias ainda não se pronunciou sobre o assunto. Da Rádio Nacional em Brasília, Priscila Mazenotti.
5: Uma tragédia ocorreu no porto de Nova York, onde um barco virou, resultando na morte de uma mulher e um bebê de apenas 5 meses. O incidente, que aconteceu na noite de sábado, mobilizou equipes de resgate e a guarda costeira dos Estados Unidos. As autoridades estão investigando as circunstâncias do acidente, que chocou a comunidade local. A perda de vidas, especialmente a de uma criança, gerou grande comoção e levantou questões sobre a segurança da navegação na área.
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12: E aí, tá curtindo, tá gostando? Bora continuar com o nosso Conexão? Vem mais música por aí, vem! Então bora cantar, turma.
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1: 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Aqui sou eu, seu amigo Jorginho Amaral. Daqui a pouquinho tem muito mais pra você.
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1: Tá aí, esse é o Conexão Sertaneja. Não saia daí que já já tem mais.
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4: Estamos de volta com o Jornal Conexão Notícias. Agora tem as informações do esporte.
5: O Cruzeiro venceu o Mirassol por 3-1 no Mineirão pela 22ª rodada do Campeonato Brasileiro. A Raposa abriu o placar com João Marcelo e ampliou com Caio Jorge. O Mirassol descontou com Reinaldo, de pênalti. Mas o Cruzeiro voltou a marcar com Wesley, estreante que saiu do banco e fechou a vitória. Como resultado, o Cruzeiro ganhou força na briga pelas primeiras posições do Brasileirão e chega embalado para o próximo desafio contra o Flamengo. Já o Mirassol não conseguiu reagir após o terceiro gol e segue pressionado na competição.
6: O Mônaco, comandado por Felipe Luiz, venceu o Liverpool por 3-2, em amistoso disputado em Anfield. A equipe inglesa abriu 2 gols de vantagem ainda no primeiro tempo, com Isaac e Wirtz. Mas o time francês reagiu antes do intervalo, com Golovin, de pênalti. Na segunda etapa, o Mônaco voltou melhor e buscou a virada com Bieret, aos 11 minutos, e Brunner, aos 43. A vitória teve um significado especial para Felipe Luiz, que completou 41 anos neste domingo e conquistou sua primeira grande vitória como treinador no futebol europeu.
7: Yannick Sinner anunciou que desistiu de disputar o Masters 1000 de Cincinnati, nos Estados Unidos. O número 1 do mundo explicou que vem sentindo incômodos no joelho direito e, mesmo após trabalhar com sua equipe médica, ainda não se considera em condições de competir. O torneio começa na terça-feira, dia 11. Com a decisão, Sinner agora concentra sua recuperação e preparação no US Open, último Grand Slam da temporada, que será disputado entre 23 de agosto e 13 de setembro. A prioridade do italiano é estar totalmente recuperado para o torneio em Nova York e evitar que o problema no joelho se agrave.
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5: O ex-jogador de futebol Jadson, com passagens por Atlético e Corinthians, foi solto após ser detido no sábado sob acusação de violência doméstica. Ele responderá ao processo em liberdade, conforme decisão judicial. A juíza responsável pelo caso concedeu liberdade provisória, mas determinou medidas protetivas para a vítima. O incidente reacende o debate sobre a violência doméstica e a responsabilidade de figuras públicas. O chanceler brasileiro Mauro Vieira declarou que a Argentina precisa cessar imediatamente as agressões contra o presidente Luiz Inácio Lula da Silva, para que as relações diplomáticas entre os dois países voltem à normalidade. As declarações foram feitas em entrevista a um jornal argentino, destacando a gravidade das ofensas proferidas pelo presidente Javier Milei. Vieira ressaltou que as agressões de Milei não foram pontuais, mas repetidas em diversas ocasiões, atingindo não apenas pessoas, mas também as instituições brasileiras. A tensão diplomática tem sido um ponto de atrito significativo na política externa da região. O ministro Alexandre de Moraes, do Supremo Tribunal Federal, negou no domingo o pedido da defesa de Jair Bolsonaro para que seus filhos pudessem visitá-lo no Dia dos Pais. A solicitação incluía Carlos, Jair Renan e Flávio Bolsonaro. Moraes manteve as restrições de visitas já determinadas, citando uma decisão que suspendeu por 30 dias as visitas ao ex-presidente, com exceção de atendimentos médicos, fisioterapia e advogados. A defesa argumentou o significado especial da data para a convivência familiar.
9: Dados da Polícia Civil mostram que os conflitos dentro do ambiente familiar continuam sendo a principal causa das fugas de adolescentes no estado. A instituição alerta que o fortalecimento do diálogo e da confiança entre pais e filhos é fundamental para prevenir esse tipo de ocorrência. De acordo com a delegada Juliana Viga, titular da Delegacia Especializada em Proteção à Criança e ao Adolescente, esses casos são elucidados rapidamente.
10: Às vezes é um parente que leva a criança, criança sem avisar o outro, o pai, o responsável, a mãe, ou adolescente que muitas vezes não está aceitando a forma de criação dos pais.
9: A delegada também reforça que não é necessário esperar 24 horas para registrar um boletim de ocorrência em casos de desaparecimento. A família deve procurar imediatamente uma delegacia e informar o ocorrido. Isso pode aumentar as chances de localização.
10: Os pais, dando falta desse filho, pode procurar a delegacia, porque a partir do momento que a delegacia é procurada, a gente tem uma metodologia, uma sequência de trabalhos para elucidar esse desaparecimento. Então a gente divulga fotografias, a gente encaminha ofícios para tentar encontrar esse adolescente ou essa criança, né? E sim, é muito bom você saber com quem os filhos estão andando, quais são as amizades dele e ter aquele diálogo. É sempre importante saber como foi na escola, quem são seus amigos. É muito importante conhecer a rede de amigos.
9: Dados do Sistema Nacional de Informações de Segurança Pública mostram que, entre janeiro e maio deste ano, o Amazonas registrou 389 casos de desaparecimento e 286 localizações de pessoas. Isso significa que a cada 100 registros, cerca de 74 pessoas são encontradas. O índice de localização é ainda maior entre crianças e adolescentes, com mais de 81% dos casos solucionados. Mesmo assim, especialistas destacam que o desaparecimento de um familiar é uma das situações mais angustiantes para qualquer família e reforçam a importância da prevenção e da denúncia imediata. Da Rádio Encontro das Águas, com produção de Thalia Siqueira, para a Rádio Nacional, Carlos Araújo.
11: Os brasileiros sacaram mais dinheiro da poupança do que guardaram em julho. De acordo com dados do Banco Central divulgados no mês passado, foram depositados 370 bilhões de reais, enquanto as retiradas somaram 377 bilhões, uma diferença de pouco mais de 7 bilhões. Enquanto as retiradas somaram 377 bilhões, uma diferença

0: pelos danos da guerra. O bloqueio, imposto após ataques de Estados Unidos e Israel em fevereiro, intensifica a crise na região. Teherã endurece as condições, exigindo o fim definitivo do conflito, a suspensão de sanções e a liberação de ativos congelados. Enquanto negociações com Omã avançam, o Irã nega conversas diretas com Washington, mantendo a pressão sobre a comunidade internacional. O crime organizado tem expandido suas operações no Brasil, focando na falsificação de cigarros paraguaios. Essa atividade ilícita representa um desafio crescente para as autoridades brasileiras, impactando a economia e a segurança pública. O avanço dessa prática criminosa destaca a necessidade de ações mais eficazes de fiscalização e combate ao contrabando nas fronteiras. A falsificação de produtos não só gera perdas fiscais, mas também financia outras atividades ilegais, fortalecendo redes criminosas.
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2: Conexão Notícias fica por aqui. 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
7: Não exagere nos banhos. Por mais quente que esteja, as necessidades de limpeza dos pets são bem diferentes das humanas. Banhos em excesso, por exemplo, podem provocar infecções na pele e proliferação de fungos. Para os cães, é recomendado que a limpeza seja feita a cada 15 dias ou de acordo com as instruções do veterinário. Os cuidados com filhotes de cachorros são ainda maiores. Se o pet ainda não estiver com a vacinação completa, evite pet shops e dê os banhos sempre em casa, pois ele estará mais suscetível a doenças.
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4: 9:51.
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1: Já voltei eu mesmo, ó. Seu amigão Jorginho Amaral, né? Que gostoso, viu, estar aqui com você novamente. Muito obrigado de verdade pela sua companhia, pela sua audiência, onde quer que você esteja. Um grande abraço, tá? Tem muito mais sucesso, muito mais música pra você aqui no Conexão Sertaneja.
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0: Show, tô na área, bem-vindos, bom dia, bom dia, bom dia! É o Show da Manhã na área, J. Luna, sua boa comunicação, vamos juntos, e você ligadinho, sempre com a melhor playlist musical, notícias, bastidores, tudo isso aqui! E você, o The Best, o melhor ouvinte, chega mais, aumenta o volume, vem com as melhores, Show da Manhã, tamo ao vivo e também com você! Chegamos, pessoal!
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0: Show da Manhã, incrível, essa foi top, hein? Recordamos, e você ligadinho com a programação. Bora curtir as melhores? Chega mais! Daqui a pouco vou voltar, vou trazer indicações. O pessoal tá no trabalho aí, na obra, curtindo a melhor. Tamo junto e misturado na primeira. E também vou trazer horóscopo. Se liga, já já, tô de volta.
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8: Olá, uma excelente segunda-feira para você. Hoje, 10 de agosto de 2026, eu sou Kleber Salles e a partir de agora começa mais uma edição do Café com Notícias. Vamos trazendo as informações, os destaques do Brasil e do mundo com a nossa equipe de rádio jornalismo. Café com Notícias está no ar. Vamos para o nosso primeiro giro de reportagens desta manhã.
9: Começa nesta quarta-feira, dia 5 de agosto, a 10ª edição da Flipelô, a Festa Literária Internacional do Pelourinho, organizada pela Fundação Casa de Jorge Amado. O evento conta com diversas atrações, como mesas, lançamentos de livros, oficinas, rodas de conversas, exposições e apresentações musicais. A festa tem como objetivo estimular a literatura, principalmente entre os jovens, e preservar a memória e o legado do escritor Jorge Amado. Além disso, o evento atua no fortalecimento do mercado editorial e no incentivo a novos escritores. Nesta edição, a homenageada é a poeta baiana Miriam Fraga, idealizadora da Flipelô e diretora da Fundação Casa de Jorge Amado entre 1986 e 2016. Entre os nomes de destaque presentes neste ano estão as escritoras Carla Madeira, Ana Maria Gonçalves e Aline Bey. O evento marca ainda os 40 anos da Fundação Casa de Jorge Amado, instituição voltada para a preservação e difusão da literatura e da cultura brasileira. A programação é gratuita. Da Rádio Nacional no Rio de Janeiro, Carolina Pessoa.
10: Os estudantes que foram selecionados na segunda chamada do ProUni, programa Universidade para Todos, têm até a próxima sexta-feira, 14 de agosto, para confirmar as informações de inscrição. A documentação solicitada para comprovação deve ser apresentada diretamente na instituição de ensino superior para a qual o estudante foi pré-selecionado. As instituições podem oferecer serviço eletrônico para isso, mas, segundo o Ministério da Educação, É de inteira responsabilidade de cada participante verificar quais são os horários e locais de atendimento para a entrega da documentação. Importante destacar que a perda do prazo ou a não comprovação das informações implica na reprovação para a obtenção da bolsa. Entre a documentação que deve ser apresentada estão comprovantes de rendimentos do estudante e dos integrantes da família, comprovante dos períodos letivos cursados referentes ao ensino médio e, se for o caso, laudo médico que ateste a espécie e o grau de deficiência. A lista com todos os documentos comprobatórios exigidos está descrita no edital do ProUni, que consta na página gov.br. Os candidatos que não foram pré-selecionados em nenhuma das duas chamadas do programa Universidade para Todos do segundo semestre terão nova oportunidade por meio de lista de espera. Para participar dessa etapa, será necessário manifestar interesse nos dias 26 e 27 de agosto. A previsão é que o resultado dessa lista de espera seja divulgado em 1º de setembro. Nesta edição, o ProUni oferece pouco mais de 471 mil bolsas de estudos parciais e integrais em 380 cursos de graduação de instituições particulares de ensino superior. Da Rádio Nacional no Rio de Janeiro, Priscila Terezo. 3 das 4 vítimas em um acidente de helicóptero nesse sábado no Rio de Janeiro eram da mesma família, avó, mãe e filha. O piloto também não resistiu à queda. As turistas colombianas faziam um passeio panorâmico na modalidade Doors Off, em que o helicóptero voa sem as portas. O passeio foi contratado com a empresa Voos Rio Panorâmico e duraria cerca de 20 minutos com sobrevoo por pontos turísticos da cidade. Entre eles, a Floresta da Tijuca, região onde ocorreu a queda. Segundo o comprovante de pagamento, as turistas desembolsaram R$ 2.550 pelo passeio. Em entrevista coletiva, o advogado Bernardo Cortes, que representa a Voos Rio Panorâmico, afirmou que a empresa está prestando assistência aos familiares das turistas colombianas. Em nota, o prefeito do Rio, Eduardo Cavalieri, prestou solidariedade à família das vítimas do acidente e informou que a prefeitura solicitou providências à ANAC, Agência Nacional de Aviação Civil, para intensificar a fiscalização e garantir a segurança nos voos de helicóptero. O Ministério das Relações Exteriores da Colômbia divulgou uma nota em que lamenta o acidente e expressa condolências e solidariedade aos familiares e amigos das vítimas. Segundo o Ministério, o Consulado da Colômbia no Rio de Janeiro já atua em coordenação direta com as autoridades brasileiras para dar andamento aos trâmites legais e prestar toda a orientação e assistência aos parentes das vítimas. O Corpo de Bombeiros do Rio de Janeiro foi acionado por volta das 11 horas da manhã desse sábado para atender a ocorrência e apagar o incêndio provocado pela queda da aeronave. A operação ocorreu em uma área de difícil acesso e mobilizou cerca de 40 militares, 11 viaturas e 4 unidades operacionais. As circunstâncias da queda do helicóptero serão investigadas pelo CENIPA, Centro de Investigação e Prevenção de Acidentes Aeronáuticos. Com informações da Agência Brasil, da Rádio Nacional no Rio de Janeiro, Priscila Terezo. O Tribunal Superior Eleitoral realizou neste domingo a Corrida pela Democracia em Brasília. O evento encerrou a primeira edição da Semana Nacional do Sistema Eletrônico de Votação. Antes do início da corrida, o presidente do TSE, ministro Cássio Nunes Marques, destacou a credibilidade do sistema de votação brasileiro.
11: Mais do que participar de uma corrida, estamos reunidos para fortalecer e reafirmar valores que fazem parte da nossa missão. Participação, cidadania, inclusão e democracia. Ao longo de 3 décadas, o sistema eletrônico de votação brasileiro consolidou sua credibilidade por meio do aperfeiçoamento tecnológico e de mecanismos de fiscalização e auditoria, garantindo segurança e transparência ao processo eleitoral e aos resultados das urnas. Desacreditar o sistema de votação brasileiro é desconvidar o eleitor brasileiro a participar da maior festa democrática do Brasil.
10: Ao longo dessa semana, o TSE e os tribunais regionais eleitorais promoveram diversas ações destinadas a aproximar a sociedade da justiça eleitoral, como demonstrações da urna eletrônica, atividades educativas, visitas guiadas, palestras, exposições e ações de combate à desinformação. O objetivo da Semana Nacional do Sistema Eletrônico de Votação é fortalecer a confiança no sistema eletrônico de votação e estimular a participação cidadã, especialmente entre os jovens. Da Rádio Nacional no Rio de Janeiro, Priscila Terezo.
12: Pais e filhos, uma diversidade de relações, sentimentos e emoções. E na data dos patriarcas, é comum vir à tona aquilo que o tempo não apaga. Ensinamentos, gestos e exemplos. A tecnóloga em gestão comercial, Luciana Cava, de 52 anos, perdeu o pai Ulisses, de 84, há 2 anos e meio. Ela lembra de tudo isso que ela herdou.
13: Meu pai era um contemplador da vida. Olhar para o céu, as estrelas, ouvir o canto dos pássaros, o pôr do sol, o voo dos pássaros e a música. Ele era apaixonado por música. Eu tenho essa memória sempre, sempre do meu pai.
12: O relato carinhoso da Luciana mostra que o exemplo é uma lição silenciosa e constante, como explica a psicóloga Ana Karina Beltrão.
14: Os filhos aprendem mais observando o comportamento dos pais. Então, um pai que oferece uma rosa para sua filha, a forma como ele oferece essa rosa, que é no se comportar, naquela atitude, faz toda a diferença. Então, essa observação de como os pais se comportam tem muito mais impacto do que as falas. Lembrando que a fala, ela sim, impacta bastante, principalmente a forma como você fala, que também é se comportar.
12: Segundo a psicóloga, é a forma como o pai se coloca no mundo que molda quem observa.
14: Você vai construindo tanto a personalidade como o que é valor para a criança à medida em que você vai dando o exemplo tanto das reações que você tem quanto de atitudes que você tem de preservar ele ou de expor a criança em momentos em que você está presente. Um pai muito ausente que está o tempo todo no celular, ele também vai colocando valoração naquele filho, né? Ou o que eu diria, uma desvalorização daquela criança, né?
12: Mas diante de ensinamentos ruins, o que fazer? Karina recomenda buscar outras referências.
15: Uma coisa que é possível fazer é a gente olhar dentro da nossa realidade algum adulto que você queira imitar, por exemplo, uma pessoa que foi um exemplo de amor para você. Você pega aquela experiência daquela pessoa e tenta imitar e se inspirar naquela pessoa. Ou, vamos dizer, alguém que seja um exemplo de determinação. E ali você vai trabalhando as suas virtudes e os seus valores e vai construindo a sua personalidade a partir de outros exemplos que cada um pode buscar.
12: E o perdão? Tem algum papel nessa história?
14: O perdão é o exercício máximo no amor, né? Ele não vai transformar nada em algo bom ou ruim, mas que aquela ação de perdoar, ele vai liberar dentro de você aquela dor, a mágoa ou qualquer ensinamento ruim, e a pessoa daí vai poder seguir em paz sem carregar aquilo que faz mal dentro da própria pessoa. Quando a pessoa chega na vida adulta, é tão importante que se busque, né, construir uma história que faça a vida valer a pena, né?
12: O psicólogo Sérgio Pato é pai de 3 pequenos, Thierry, Antonella e Clarinha. A história está sendo escrita. O que o Sérgio ensina hoje é a herança que Luciana já recebeu do pai. Ela agradece.
13: Pai, eu te amo intensamente. Gratidão pela minha vida, por tudo que você ofereceu a mim, à nossa família. Um pai incrível. Eu sinto muita saudade. Tudo que me move hoje na vida, eu ainda ouço os seus conselhos. Eu te amo infinitamente. Eu sinto muita, muita saudade. Te amo.
12: Com sonoplastia de Messias Melo, da Rádio Nacional em Brasília, Oussama El Ghauri.
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18: Agora as previsões para Áries, Touro e Gêmeos. Signo de Áries.
19: Nascidos entre 21 de março a 20 de abril.
20: Áries. O dia favorece decisões e iniciativa. No trabalho, confie mais na sua capacidade de resolver problemas. No amor, evite agir por impulso e dê espaço para o diálogo.
18: Signo de Touro.
19: Nascidos entre 21 de abril a 21 de maio.
20: Touro. A segunda-feira pede calma e organização. Questões financeiras podem exigir mais atenção, mas boas oportunidades podem surgir. Na vida amorosa, valorize a estabilidade e os pequenos gestos.
18: Signo de Gêmeos.
19: Nascidos entre 22 de maio a 21 de junho.
20: Gêmeos, sua comunicação estará em alta. É um bom momento para conversar, negociar e colocar ideias em prática. No amor, uma conversa sincera pode aproximar ainda mais você de alguém especial.
18: Já já voltamos com as previsões para Câncer, Leão e Virgem.
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24: 10 horas e 29 minutos.
0: Esse é o seu show da manhã. Estamos de volta. Depois do casting publicitário detonar todas. Vem com a gente. Divulga sua marca também aqui no seu show da manhã. 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Bom dia, cidade. Aumenta o volume. Voltamos com a melhor playlist pra você.

Esse é o seu show da manhã, recheado de muita música boa. De você, do melhor ouvinte do Brasil, dá um trabalho? Onde está? Me conte, dá uma zapiada aí. Daqui a pouquinho eu vou trazer mais participação e uma playlist que vai desfilar top pra você. Segura aí, show da manhã, volta já.

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4: Agora, as previsões para Câncer, Leão e Virgem. Signo de Câncer.
5: Nascidos entre 22 de junho a 22 de julho.
6: Câncer. O dia traz uma necessidade maior de segurança emocional. Evite carregar problemas dos outros e concentre-se no que realmente depende de você. No romance, carinho e compreensão farão diferença.
4: Signo de Leão.
5: Nascidos entre 23 de julho a 22 de agosto.
6: Leão, você estará mais confiante e disposto a se destacar. Aproveite a energia para iniciar projetos e mostrar seus talentos. No amor, seu magnetismo estará forte, mas cuidado para não querer controlar tudo.
4: Signo de Virgem.
5: Nascidos entre 23 de agosto a 22 de setembro.
6: Virgem, organização será sua grande aliada nesta segunda-feira. Pendências podem ser resolvidas com planejamento e paciência. No amor, não tenha medo de demonstrar o que sente.
4: Já voltamos com as previsões para Libra, Escorpião e Sagitário.
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9: Muito bem, estamos de volta aqui no Café com Notícias. O nosso segundo bloco já está no ar. Vamos para mais informações nesta manhã de segunda-feira.
10: A luta pela demarcação de territórios marca o Dia Internacional dos Povos Indígenas no Brasil, em meio às discussões sobre o marco temporal no Supremo Tribunal Federal. O tema é considerado uma das principais ameaças aos direitos dos povos indígenas, segundo lideranças e entidades. Apesar de já ter sido considerado inconstitucional, trechos da lei aprovada pelo Congresso Nacional foram mantidos pelo STF. Coordenador da APOIME, entidade indígena no extremo sul da Bahia, Samingo Pataxó afirma que a iniciativa não representa os povos originários e é uma ameaça à vida, ao meio ambiente e à saúde de toda a população. Ele relata que a falta de demarcação estimula a violência e a forte pressão psicológica sobre as comunidades.
11: A criança, ela, né, uma vez que vem sofrendo violência, interfere no crescimento, né, da criança. O ancião, que ele ali tem problema de saúde, nós não sabemos onde ele vai estar dormindo. Deixamos de, muitas vezes, de fazer a nossa produção, que é o nosso plantio de mandioca, de milho, amendoim, né, de ter uma vida normal, para a gente agora viver sob pressão.
10: O coordenador executivo da APIB, Articulação dos Povos Indígenas do Brasil, Alberto Terena, destaca que os povos indígenas foram historicamente expulsos das terras e a recuperação veio por meio da luta. Para ele, a paz no campo depende da demarcação dos territórios.
12: Enquanto não tiver a demarcação, né, através daquilo que está dentro da Constituição, qualquer outro tipo de formato vai só dificultar, e principalmente o marco temporal, porque nós fomos expulsos dos nossos territórios. Aqui em Mato Grosso do Sul mesmo, com a Guerra do Paraguai, né, a gente foi expulso do nosso território e nós ficamos confinados dentro de pequenas reservas, né? Então, eu creio que mais do que necessário, né, fosse que o Supremo ele viesse a reconhecer.
10: Após o marco temporal ser rejeitado, o Supremo Tribunal Federal avalia agora os embargos de declaração. É um tipo de recurso para esclarecer pontos da decisão, mas que não muda o resultado. Entre os trechos da lei mantidos pelo Supremo, que podem dificultar e até inviabilizar a demarcação de terras, segundo a APIB, estão a ampliação das indenizações a ocupantes não indígenas e a possibilidade de permanência deles até o pagamento, a oferta de territórios alternativos e penalidades contra comunidades que realizem retomadas territoriais. Da Rádio Nacional em Brasília, Gabriel Brum.
7: Para facilitar a experiência de eleitores e eleitoras com dificuldade visual ou sem intimidade com a tecnologia, a urna eletrônica passou por algumas mudanças para as eleições deste ano. A ideia é promover melhor visibilidade da tela, clareza de dados e acompanhamento do voto. Agora as letras mudaram para a fonte Atkinson Hiperlegível, para facilitar a leitura de pessoas com baixa visão e idosos. Na prática, letras com mais contraste e com diferenças acentuadas entre caracteres parecidos, como os algarismos 0 e a letra O. Outra mudança é que na parte inferior da tela vai aparecer a barra de progresso. A ideia é guiar o eleitor em tempo real sobre quais cargos já foram votados por ele e quais ainda faltam. A tela de votação também teve a interface renovada, com maior atuação dos intérpretes de Libras. Eles passam a sinalizar não somente o cargo disputado, mas também o voto em branco, o nulo e o de legenda. Dados da Justiça Eleitoral mostram que para as eleições de 2026, mais de 300 mil eleitores têm deficiência visual e mais de 180 mil deficiência auditiva. Parte das mudanças na urna eletrônica foi a partir de propostas de estudantes da Universidade de São Paulo em um concurso para aperfeiçoar a acessibilidade do aparelho. Da Rádio Nacional em Brasília, Sayonara Moreno. Mais de 15 mil eleitoras de Santa Catarina com medida protetiva vigente na Polícia Civil podem pedir mudança temporária no local de votação nas eleições deste ano por questões de segurança. A medida é resultado de um acordo entre a Justiça Eleitoral Catarinense e a Polícia Civil do Estado. O pedido de transferência temporária de eleitores pode ser feito até o dia 20 de agosto, inclusive para qualquer pessoa que está fora do domicílio eleitoral. Com isso, foi estendida a possibilidade para as eleitoras que já foram vítimas ou ameaçadas de violência doméstica. O pedido de voto em trânsito para as mulheres com medida protetiva só pode ser feito de forma presencial em qualquer cartório eleitoral de Santa Catarina. Para isso, é preciso levar um documento de identificação com foto e o comprovante da medida protetiva. Dados do Tribunal de Justiça de Santa Catarina apontam que somente no primeiro semestre deste ano, mais de 17 mil mulheres pediram a medida protetiva, sendo que 93% foram concedidas. Da Rádio Nacional em Brasília, Sayonara Moreno. A plataforma de conversas online Discord vai apresentar à Advocacia Geral da União uma proposta de medidas para corrigir falhas na verificação de idade dos usuários e para a proteção de crianças e adolescentes. E isso é o que ficou acordado em reunião entre representantes do Discord e integrantes da Procuradoria Geral da União na sede da AGU em Brasília. Durante o encontro foram mencionadas falhas identificadas pela Secretaria Nacional de Direitos Digitais do Ministério da Justiça. Os resultados colocaram em questionamento se as medidas adotadas pelo Discord para prevenir o acesso e a exposição de crianças e adolescentes a situações de risco no ambiente digital são de fato eficazes. De acordo com a AGU, os representantes da plataforma foram cobrados por providências concretas que cumpram efetivamente o que prevê a legislação brasileira em relação à verificação etária, prevenção de riscos, identificação de situações de vulnerabilidade e proteção de usuários menores de idade. Com o compromisso da empresa de apresentar medidas dentro de um prazo a ser combinado, caberá à AGU analisar o documento para a elaboração de um TAC, Termo de Ajustamento de Conduta, no qual o Discord deve assumir compromissos, obrigações e prazos destinados à adequação da plataforma às exigências da legislação brasileira. Mesmo com o TAC e a busca por consenso sobre o problema, a AGU não descarta a possibilidade de adoção das medidas judiciais cabíveis. E se a plataforma não adotar providências consideradas suficientes, a AGU pode optar, inclusive, pelo ajuizamento de uma ação pública contra o Discord. A plataforma é alvo de investigações policiais por ser utilizada para a prática de crimes graves, como estupro virtual, indução ao suicídio, automutilação ao vivo, maus tratos a animais, compartilhamento de pornografia infantil e violência psicológica. Na última terça-feira, um adulto foi preso e 5 adolescentes apreendidos na operação que investiga a morte de uma menina de 13 anos no Mato Grosso do Sul. O grupo seria o responsável por fazer uma transmissão ao vivo no Discord, induzindo a menina a tirar a própria vida, enquanto outras pessoas assistiam. Em nota enviada à nossa reportagem, o Discord disse ter equipes altamente especializadas que trabalham continuamente para combater indivíduos e grupos envolvidos em atividades violentas e que, quando apropriado, encaminha informações relevantes às autoridades policiais e a organizações de segurança online. Além disso, a plataforma informou que extremistas violentos foram detidos porque o Discord fez denúncias proativas e ofereceu respostas aos pedidos das autoridades policiais. Da Rádio Nacional em Brasília, Sayonara Moreno.
9: Fique ligado, daqui a pouco a gente volta aqui no Café com Notícias com mais informações para você nesta segunda-feira.
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4: Agora, as previsões para Libra, Escorpião e Sagitário. Signo de Libra.
5: Nascidos entre 23 de setembro a 23 de outubro.
6: Libra, o equilíbrio será importante para lidar com decisões e relacionamentos. Evite tentar agradar todo mundo. Na vida amorosa, uma conversa pode esclarecer uma situação que estava deixando dúvidas.
4: Signo de Escorpião.
5: Nascidos entre 24 de outubro a 22 de novembro.
6: Escorpião, sua intuição estará bastante aguçada. Confie nos seus instintos, mas procure confirmar informações antes de tomar decisões importantes. No amor, sentimentos intensos podem vir à tona.
4: Signo de Sagitário.
5: Nascidos entre 23 de novembro a 22 de dezembro.
6: Sagitário, a segunda-feira pode trazer vontade de mudar a rotina e buscar novos caminhos. No trabalho, ideias diferentes podem chamar atenção. No amor, espontaneidade e bom humor deixarão o dia mais leve.
4: Já voltamos com as previsões para Capricórnio, Aquário e Peixes.
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Mais um bloco legal no seu Super Show da Manhã. Ótimo dia pra você no trabalho, em casa, onde estiver, de folga, de lazer. Tamo junto e misturado na melhor programação no seu Show da Manhã. Já já vou retornar com muito mais e ainda trazer o seu horóscopo, o guia astral que você sempre espera aqui no Show da Manhã. Até já, já volto.

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2: Agora, as previsões para Capricórnio, Aquário e Peixes. Signo de Capricórnio.
1: Nascidos entre 22 de dezembro a 20 de janeiro.
3: Capricórnio, responsabilidade e foco serão seus pontos fortes. Uma tarefa importante pode exigir dedicação, mas os resultados tendem a compensar. No amor, demonstre mais seus sentimentos.
2: Signo de Aquários.
1: Nascidos entre 21 de janeiro a 20 de fevereiro.
3: Aquário, o dia favorece criatividade e novas ideias. Você pode encontrar uma solução diferente para um problema antigo. No amor, liberdade e sinceridade serão fundamentais para manter a harmonia.
2: Signo de Peixes.
1: Nascidos entre 21 de fevereiro a 20 de março.
3: Peixes. Sensibilidade e intuição estarão em destaque. Evite absorver demais as preocupações alheias e reserve um tempo para você. No amor, um gesto de carinho poderá transformar completamente o seu dia.
2: Você conferiu o horóscopo do dia. Por hoje é só.
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5: Estamos de volta aqui no Café com Notícias desta segunda-feira. Hoje, dia 10 de agosto de 2026. Vamos para o nosso terceiro bloco desta manhã.
6: Quando foi a última vez que você conferiu os níveis de colesterol no sangue? Neste Dia Nacional de Combate ao Colesterol, o alerta é direcionado a uma condição que atinge 4 em cada 10 brasileiros e, na maioria das vezes, não apresenta sintomas. O colesterol alto pode aumentar o risco de doenças cardiovasculares, principal causa de morte no país, segundo o Ministério da Saúde. Além de compor estruturas celulares de órgãos do corpo, o colesterol é um tipo de lipídio importante para a produção de hormônios e de ácidos biliares, presentes na digestão de gorduras. No entanto, a alta quantidade da substância no sangue pode provocar a obstrução de veias e artérias. A condição geralmente não apresenta sintomas e pode estar associada tanto a fatores genéticos quanto a maus hábitos de vida, como o sedentarismo, alimentação desbalanceada e sono inadequado, entre outros. O cardiologista Wagner Ferreira explica que existem dois tipos de colesterol, popularmente conhecidos como bom e ruim.
7: LDL, que é o colesterol chamado ruim, é uma lipoproteína que transporta o colesterol para todos os nossos tecidos. Quando ele está elevado, ele favorece, ele predispõe o acúmulo de gordura nas artérias, que é a formação da placa de aterosclerose, que é a principal causa de infarto e AVC. Já o HDL, que é a lipoproteína de alta densidade, o famoso colesterol bom, ele faz o papel contrário, ele ajuda a remover o excesso de colesterol da nossa circulação.
6: A única forma de conferir os níveis de colesterol é por meio de um exame de sangue, que também permite identificar outros marcadores de problemas cardiovasculares associados ao colesterol, como a apolipoproteína B.
7: Ela vai representar a quantidade total de partículas de colesterol que estão circulando no nosso organismo. E quanto maior essa apolipoproteína B, maior será a quantidade de partículas que podem penetrar nas nossas artérias, no endotélio, na camada mais interna dos nossos vasos e formar as placas. E isso pode acontecer mesmo quando o nosso LDL ele possa estar dentro da normalidade.
6: Segundo o médico, esse marcador oferece maior precisão para avaliar o risco de problemas cardiovasculares do que a simples contagem do LDL. Além da ApoB, a medição da lipoproteína A também ajuda a identificar possíveis doenças.
7: Ela é um envolvimento, uma relação muito forte com a questão genética. Ela sofre pouca influência da alimentação ou da atividade física e ela está muito associada ao maior risco de infarto e AVC e obstruções da nossa válvula aórtica. E atualmente, as diretrizes recomendam que essa lipoproteína A ela seja medida pelo menos uma vez na vida, nos adultos, principalmente naqueles que têm um histórico familiar de alguém que teve um infarto precoce.
6: Em casos de níveis elevados da lipoproteína A, os cuidados devem ser redobrados, já que não existe tratamento específico para essa condição. Pessoas idosas com sobrepeso, obesidade, diabetes ou que fumam estão entre os grupos de risco. A recomendação é buscar avaliação médica e acompanhar periodicamente os níveis de colesterol no sangue, principalmente em casos de histórico familiar de doenças cardiovasculares precoces. Sob supervisão de Daniel Ito, da Rádio Nacional do Rio de Janeiro, João Barbosa.
8: O ciclone extratropical que atingiu o sul e sudeste do país nos últimos 2 dias já perdeu força e os efeitos, como ventos fortes e tempestades, diminuem ao longo dos próximos dias. De acordo com o Instituto Nacional de Meteorologia, após a passagem das instabilidades, o frio chega com força no Rio Grande do Sul e áreas de Santa Catarina neste fim de semana. E a partir de segunda-feira, as temperaturas também caem em São Paulo e no Rio de Janeiro, porém com menor intensidade. No sul do país, ainda chove bastante e no sudeste o tempo está nublado, com chuvas ocasionais. Nesta sexta-feira, no Rio Grande do Sul, além das tempestades, os ventos passaram dos 120 km por hora. No município de Pedro Osório, um tornado derrubou árvores e telhados. Um motorista morreu atingido por uma árvore. Mais de 300 mil imóveis ficaram sem energia no estado. Em São Paulo, a ventania chegou a 100 km por hora. Não houve vítimas e os estragos foram destelhamentos e queda de árvores. Várias prefeituras suspenderam as aulas e recomendaram que as pessoas não saíssem de casa. O mesmo aconteceu no Rio de Janeiro. Aulas e atividades ao ar livre suspensas, parques públicos fechados e avisos sonoros nos celulares pedindo para que as pessoas fossem liberadas mais cedo do trabalho e ficassem em casa. Não houve vítimas. Da Rádio Nacional no Rio de Janeiro, Cristiane Ribeiro. A Anvisa, Agência Nacional de Vigilância Sanitária, determinou a apreensão de 6 tipos de sal comercializados irregularmente pela internet. Os produtos Quantum Ocean Salt, Sal Integral, Quantum, Sal Perfeito, New Quantic, Endurance e Sal Marinho Integral, fabricados por empresa desconhecida, não possuem registro sanitário. A medida proíbe ainda a fabricação, importação, distribuição e venda dos produtos, que são anunciados em diversas plataformas de comércio eletrônico. Segundo a Anvisa, entre as irregularidades constatadas está a propaganda enganosa sobre a composição, indicação e resultados a serem obtidos com o uso dos produtos. Da Rádio Nacional no Rio de Janeiro, Cristiane Ribeiro.
9: A Patrulha Maria da Penha, Guardiões da Vida, da Polícia Militar do Estado do Rio de Janeiro, completou 7 anos de atuação com resultados expressivos no enfrentamento à violência contra a mulher. Desde o início das atividades, em agosto de 2019, o programa contabilizou mais de 449 mil atendimentos em todo o estado. Nesse período, as 50 equipes especializadas da corporação acompanharam 132 mil mulheres com medida protetiva e realizaram 1.004 prisões. A maior parte dos casos envolve agressores que descumpriram determinações judiciais criadas para garantir a segurança das vítimas. A Patrulha Maria da Penha, do Rio de Janeiro, é a única iniciativa desse tipo no país, com atendimento em todo o território estadual, oferecendo acompanhamento especializado às mulheres que precisam de proteção. A violência contra a mulher continua sendo um dos maiores desafios para a segurança pública fluminense. Segundo a corporação, mais de 10% das chamadas que resultam no envio de viaturas estão relacionadas a casos de ameaça, agressão e outros tipos de violência de gênero. As ocorrências de violência doméstica e agressões contra mulheres ocupam atualmente a segunda posição entre os principais motivos de acionamento do serviço. Apesar da atuação constante, a Patrulha Maria da Penha não funciona como um serviço de emergência. O trabalho das equipes é voltado principalmente para o acompanhamento de mulheres que já possuem medida protetiva concedida pela Justiça. Por isso, a orientação para quem se sente ameaçada é procurar uma delegacia da Polícia Civil para registrar a ocorrência. Esse é o primeiro passo para solicitar a medida protetiva, que poderá ser analisada e concedida pelo Poder Judiciário. Da Rádio Nacional no Rio de Janeiro, Tatiana Alves.
5: Fique ligado, depois do intervalo estaremos de volta com mais informações para você aqui no nosso Café com Notícias.
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12: 11 horas e 21 minutos.
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13: Bom dia, estamos de volta com seu show da manhã. Bora curtir as melhores?

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2: Esse bloco foi arrasador, é o show da manhã. Já já estão de volta com muito mais som pra você e participação também. E vou trazer o seu horóscopo do dia. Se liga, daqui a pouquinho tô chegando.

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2: Esse bloco foi arrasador, é o show da manhã, já já estão de volta com muito mais som pra você e participação também. E vou trazer o seu horóscopo do dia, se liga, daqui a pouquinho tô chegando.

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2: Uou, tô na área, bem-vindos, bom dia, bom dia, bom dia. É o Show da Manhã na área, J. Lu na sua boa comunicação. Vamos juntos, e você ligadinho, sempre com a melhor playlist musical, notícias, bastidores, tudo isso aqui. E você, o The Best, o melhor ouvinte, chega mais, aumenta o volume, vem com as melhores, Show da Manhã, tamo ao vivo e também com você. Chegamos, pessoal!
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2: 11 horas e 59 minutos.
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7: Oi, gente, chegamos mais uma semaninha. Segunda, mais um Hit Sertanejo contigo, Johnny Crazy por aqui. Que você tenha uma semana maravilhosa, um mês bem top, muita saúde, bom trabalho e boa curtição. Então vou lá, então, na área.
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0: nem blá blá blá, nem desculpa, viu? Vamos curtir agora o modão? Vamos curtir as modas boas? O sertanejo rústico e sistemático no seu hit sertanejo? Johnny tá contigo. Vamos com mais um bloco arrasador. Vem com a gente. Aumenta o volume aí.
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0: você vai precisar, viu? Muito obrigado, cara. Que honra.
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0: Jorge Matheus, satisfação. Oh!
1: Jorge Matheus.
2: Max Bellucci, que prazer, cara, tá aqui com você.
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0: Obrigado, viu? Obrigado.
1: Chitãozinho, Chororó, a gente diz assim nessa música pra vocês, ó. Você é tudo que pedi pra Deus.
2: Aí. Bora lá.
1: Assim.
0: Você é tudo que pedi pra Deus.
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4: Mais um bloco diferenciado. Sertanejo de qualidade é o seu Hit Sertanejo. A melhor programação do sertão. Em alto volume, daqui a pouquinho o Johnny voltando com muito mais. Dá um break aí, uma faturada. Já voltamos.
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8: 12:37.
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4: E aí, tá na sintonia? Tá plugado, conectado, mandando o seu zap zap e participando? Vamos com mais? Tem mais Hit Sertanejo. Esse bloco tá diferenciado, tá top, hein? Aumenta o volume aí e segue a gente. Tamo junto, Hit Sertanejo.
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2: Assim fechamos mais um Hit Sertanejo desta segundona. Espero vocês amanhã, terça. Aguardo todo mundo aqui, hein?
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4: Hora certa.
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6: 12:52.
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2: Oi, gente, chegamos mais uma semaninha. Segunda, mais um Hit Sertanejo contigo, Johnny Crazy por aqui. Que você tenha uma semana maravilhosa, um mês bem top, muita saúde, bom trabalho e boa curtição. Então vou lá, então, na área.
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1: Boa tarde, ouvintes do programa Uma Janela para o Mundo. Boa tarde aos meus patrocinadores e boa tarde, Flavinho. Hoje nosso abraço vai para a Lídia Limp, a maravilhosa Lídia Limp, lá de Ressaquinha, para os maravilhosos Michelangelo Feres e Amin Feres, nosso forte abraço. E para o prefeito lá de Ressaquinha também, uai, o Nasser. Abração para você, prefeito. E muito obrigada pela acolhida aí na nossa linda Ressaquinha. E abraço também para o Dandão e a Alexia, lá em Brumadinho. Obrigada, Dandão, pela acolhida também nessa sua casa aí, divina, maravilhosa. E a nossa oração de hoje, além das pessoas que eu citei, vai para o espírito de Maria Lúcia Thompson da Silva Brandi. Ela é mãe da querida Luciana, esposa do Zé Garcia de Aguiar, do Eduardo, que já residiu em Itamarandiba, e é que era esposo da promotora aqui de Itamarandiba, que foi promotora aqui, e era esposa do senhor Gilvan de Pinho, que foi presidente do Cruzeiro, nosso cruzeiraço, nosso forte, grande abraço, e que a Mãe Santíssima acolha a Maria Lúcia, o seu espírito, e dê a ela paz, luz e discernimento. Era uma criatura linda fisicamente e de alma. E seus filhos maravilhosos. Então, o nosso grande e forte abraço, Luciana, Eduardo, aos seus netos, ao seu esposo, senhor Gilvan, que o Pai de Misericórdia e a Mãe Santíssima cubra-os de bênçãos, de paz, de luz e de discernimento para passar por esse tempo de dor. Hoje será a missa de sétimo dia dela, lá na igreja da Assembleia, lá na Praça Nossa Senhora de Fátima, né? A praça lá da Assembleia, às 19 horas, é a missa da Maria Lúcia Thompson da Silva Brandi. E o nosso abraço vai também para o Geovaninho Costa, Gabriela Gandra Bié Costa, o Arquimã Silva Pires, lá da nossa querida Diamantina, para o Geovaninho Costa, nosso patrocinador. Hoje é aniversário dele, a gente viajando lá para aqueles sul lá, encontra com os caminhões do Geovaninho, Gilvan Transportes. E é muito caminhão, minha gente do céu. Fiquei impressionada. A cada quilômetro, uns 2, 3. Sem brincadeira, 2, 3 caminhões. Para o Ladston do Nascimento, grande compositor, grande artista. Grande e forte abraço, Ladston. Para o Gerbel Costa, para a professora Daniela Portes, foi minha professora de Direito do Consumidor, a maravilhosa Daniela Portes. Ô, professora linda, linda, educada, inteligente, grande e forte abraço, professora, e uma das amizades que eu deixei. Grande e forte abraço. Andresa Marques de Castro, senhor Geraldo Costa, pai do Cleiton. Grande e forte abraço, senhor Geraldo. para a dona Iudete Gandra, esposa de doutor Afonso Arinos de Campos Gandra, mãe da doutora Kelly, proprietária da Ita Flores, onde vende as flores mais lindas de Itamarandiba, e presentes e artesanatos também. Para a dona Ermelinda Souto, da nossa querida Diamantina, para a minha queridíssima vizinha, amiga do coração, Alzira Fernandes, nosso grande e forte abraço, Alzira. Que a Mãe Santíssima continue te iluminando, só resplandecendo essa luz que já lhe é nata. E para também a amiga e prima Lada Guzmão, o nosso grande e forte abraço, Lada. Que o Pai de Misericórdia e a Mãe Santíssima continuem iluminando o seu caminho. E é só, minha gente, no mais, que a Mãe Santíssima cubra todos de bênçãos, de paz, de luz e de saúde.

0: Nossa Mãe Maria, Mãe da Luz Divina, estendo minhas preces a Ti, como mensageiro do amor eterno, neste momento de reflexão, abro meu coração para as bênçãos do além. Ave Maria, cheia de graça e amor, a chama que arde em teu coração é a luz que guia nossos passos. Em meio às sombras da existência terrena, imploramos tua intercessão por aqueles que buscam a paz interior. Santa Maria, Mãe dos aflitos, de todos os irmãos que enfrentam desafios e aflições, que tuas mãos suaves toquem os corações feridos, derramando consolo e esperança como a água bendita que purifica a alma. Ave Maria, mãos que acolhem os que partiram, receba em teu seio os espíritos que retornam à pátria espiritual. Que encontrem a serenidade nos teus braços maternos e que a transição seja suave como a brisa que acalma a tormenta. Maria, guia-nos na jornada da evolução espiritual, assim como foste guia para teu filho amado, Jesus. Que possamos, ó Mãe amada, aprender com as lições da vida, caminhando rumo à luz que nos leva de volta ao Pai. Ave Maria, mensageira da misericórdia divina, rogamos por todos os seres em sofrimento, que encontrem consolo nas palavras de amor e sabedoria, que permeiam as dimensões invisíveis que nos cercam. Maria, Mãe da Esperança, que teu amor inspire em nós a caridade, a compaixão e a compreensão, para que possamos construir um mundo de paz e fraternidade. Ave Maria, mulher de fé incomparável, ensina-nos a confiar na providência divina, a aceitar com resignação as provações do caminho e a celebrar com gratidão as alegrias que a vida nos oferece. Ó Maria, estrela resplandecente no firmamento, que tua luz nos conduza nos momentos de escuridão, nas trilhas sinuosas da vida terrena, semeia a compreensão, e que o perdão seja o farol que nos guia na senda do amor. Ave Maria, testemunha silenciosa dos corações, que teus olhos de amor maternal vejam a pureza em cada alma. Derrama sobre nós a virtude da humildade, para que possamos reconhecer a divindade que habita em cada ser. Santa Maria, guardiã dos laços familiares, abençoa nossos lares com a paz que só o entendimento traz, que as diferenças se transformem em oportunidades de aprendizado e que o amor floresça como jardim cuidado pelas mãos do Criador. Ave Maria, canção eterna que embala nossas preces, que teu cântico ecoe pelos vales da existência, levando consigo as súplicas daqueles que clamam por alívio e que a harmonia celeste se faça presente em cada coração. Que assim seja, em nome de Deus e de nosso Senhor Jesus Cristo, que a bênção divina repouse sobre nós, guiando-nos na jornada terrena e na ascensão espiritual. Obrigado, Senhor. Obrigado.
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1: O nosso abraço também para Dona Josefa, tia da Lídia Limpe, e a sua filha Cláudia, e também a outra filha dela, que eu esqueci o nome, que vai me dar entrevista. Trabalha no Corpo de Bombeiros, lá do Rio de Campos, no Rio de Janeiro. Nosso grande e forte abraço para todos vocês.
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0: Nós já estamos na linha com a Roberta Garcia. É a nossa conversa hoje, será com ela. Ela é servidora do Instituto Federal Sudeste, Minas Gerais, Campus Barbacena. Ela possui licenciatura em matemática, mestre em administração e doutoranda em educação e matemática na FAI e na Universidade Federal de Minas Gerais. Boa tarde, eu vou te chamar de doutora Roberta ou Roberta só? Você que manda.
1: Roberta só, boa tarde, pessoal.
0: E seja bem-vinda, é uma honra recebê-la em nosso programa.
1: Eu te agradeço, Diva, o convite, né, a oportunidade de estar aqui falando um pouquinho para vocês.
0: Sim, muito obrigada. Já vi que ela é boa de prosa. E o Roberta, eu a conheci a Roberta lá na Universidade Federal de Viçosa, semana passada, sábado retrasado, onde nós fomos homenageadas. Então, foi uma grata, uma honra conhecê-la. E muito obrigada por aceitar o nosso convite.
1: É isso, Diva. Eu te agradeço.
0: Roberta, só para contextualizar, como que foi sua infância? Com o que é que você brincava? Conta aí para os nossos ouvintes.
1: A minha infância foi muito feliz, né? Eu venho de uma família muito amorosa, muito carinhosa, e a minha infância foi, né, na casa dos avós, na zona rural, né, aqui pertinho, porque eu sou de Barbacena. Né?
0: Sim.
1: Então, foi uma infância muito feliz, com muitas brincadeiras, né? Eu, os meus primos, na casa dos avós, né? Brincava de tudo que você pensar que tinha antigamente e que hoje não tem mais,
0: Sim,
1: né?
0: eu sei.
1: Pique, amarelinha, baralho, desenhar, brincar na horta dos avós, subir em árvore, uma infância bem raiz.
0: Sim, nadar no rio, né, no fundo do quintal.
1: Com certeza.
0: Ai, pular corda. A gente não vê criança mais na rua brincando de pular corda, jogar peteca, jogar queimada. Não vê
1: É,
0: mais. É incrível. Bolinha
1: nós
0: de
1: somos muito
0: gude.
1: felizes, né? Bolinha de
0: Demais.
1: gude,
0: Não,
1: bolinha de gude.
0: bolinha de gude. Eu que brinquei de bolinha de gude. Ó, já temos um ouvinte aí de ressaquinha. A Lídia Limpe, a grande pianista Lídia Limpe, amiga do coração. Eu fiz entrevista com ela, Roberta, e nos tornamos amigas.
1: Que bacana.
0: Criatura maravilhosa. E fiquei até hospedada na casa dela dias atrás aí. Nossa, pessoa extraordinária. A Tibilu, abração, Tia Bilu. A vizinha dela da frente, que eu esqueci o nome, a Zélia, filha da dona Zélia. Abraço também para todo mundo aí de ressaquinha. É maravilha. Os lugares lindos, terras maravilhosas. Roberta, Barbacena não faz mais frio igual antigamente, não, que um dia aí eu não congelei, porque não era o dia. Estava 0,8 graus.
1: Então, o frio parece que deu uma sumida aqui de Barbacena, né? Esse ano, por exemplo, foram poucos dias de frio e hoje amanhece aquele friozinho, mas logo esquenta. Hoje, por exemplo, está bem quente, o sol está rachando aqui. Então,
0: Aqui também.
1: aquele frio antigo que a gente sentia quando a gente era criança, parece que ele deu um tempo daqui.
0: Por aqui também. Mas os dias que fez frio foi demais da conta. Foi bem puxado.
1: É aqui também, mas foram poucos dias. Não teve
0: Sim.
1: aquele inverno contínuo, igual tinha, né?
0: Sim,
1: Que
0: sim.
1: começava próximo do jubileu ali, né? Meados de abril, e se estendia, né? Junho, julho, parte de agosto também. Não teve esse ano. Foram poucos dias
0: Sim.
1: de frio.
0: Roberta, onde que você cursou o primário? Você guarda alguma professora em sua memória coração?
1: Guardo, eu fiz, né, meu pré-primário, numa escolinha de bairro aqui de Barbacena, e a minha primeira professora chamava Regina, tia Regina. Então,
0: Oh.
1: às vezes eu ainda a vejo na rua, ela me reconhece, mas, né, não tem proximidade com ela. É,
0: Sim.
1: depois, Fundamental 1, né, que é da nossa época, era de primeira a quarta série, né,
0: Sim.
1: também fiz numa escola estadual aqui no centro de Barbacena. Depois, o Fundamental 2 e o médio também fiz numa escola no centro aqui, numa escola estadual, né, aqui em Barbacena mesmo.
0: É maravilha. E como e você não estudou na escola agrícola?
1: Não, infelizmente não.
0: Oh, que pena.
1: Que pena.
0: Pois é. E interessante. Flavinho está aqui do nosso lado aqui e contando aqui para ele. Flavinho é o filho dela. A gente pensou que era o marido dela. Você acredita? E mais velho. Você, a gente, nós falamos isso com você, né?
1: Oi, isso acontece muito, porque eu sou pequenininha, né? E o meu menino, ele é grande. Ele é
0: É.
1: grande, usa barba, então ele aparenta realmente ser mais velho que eu,
0: É
1: né? Naquele final
0: verdade.
1: de semana lá
0: É.
1: em
0: Ela
1: Viçosa,
0: é
1: meu marido.
0: linda, muito
1: É,
0: bonita.
1: obrigada. Naquele final de semana, meu marido teve um compromisso de trabalho e não pôde ir conosco, né? É, mas meu menino, todas as vezes que a gente sai assim, porque ele é muito carinhoso, né? Tá sempre perto, com a mão no ombro. Então as pessoas confundem mesmo. Ele já não liga mais, não.
0: E ele estudou na escola agrícola ou estuda o seu filho?
1: Ele estudou, né? Ele é egresso do curso técnico integrado em hospedagem.
0: Oh, que
1: E
0: bacana.
1: hoje ele estuda na UFV. Ele faz engenharia elétrica lá.
0: Olha que bacana.
1: É.
0: Que legal. A UFV é extraordinária. Eu fiz foi estágio lá na aquicultura com o
1: Ah, que
0: professor
1: bacana.
0: Samuel Lopes Lima. E Roberta, e como que você escolheu a matemática para graduar-se? O que fez você apaixonar-se pelos números?
1: É, aqui em Barbacena, né, na época que eu fiz, eu sou já mais velha um pouco, no, na minha época nem tinha Enem, né? A gente fazia o vestibular mesmo.
0: Sim.
1: E aqui na minha cidade tinha uma universidade particular, ela ainda existe, né? Aqui ela é de um grande grupo, né? Ela ainda existe aqui. E existiam, na época, os cursos, né? Administração, Direito e Ciências Contábeis e as licenciaturas, que era Letras, Pedagogia, História e Matemática. Como a minha mãe, eu era muito nova, né? Eu tinha 17 anos na época, a minha mãe quis que eu escolhesse uma dessas áreas, mas que eu fizesse presencial, que eu não fosse para fora da cidade. E a minha mãe, né? Eu venho de uma família de professores, né? A minha mãe é
0: Sim.
1: formada em Letras, professora de Português e Inglês.
0: Ah, que
1: Minha irmã,
0: bacana.
1: professora de Matemática. Tenho tios, primos, né? Da área de História e Geografia. E dentre as licenciaturas, a matemática era a que eu mais me identificava. Então, prestei
0: Sim.
1: vestibular para matemática, passei e iniciei minha graduação aqui.
0: Sim.
1: Iniciei e terminei, né?
0: E interessante, o que é que te fez gostar de matemática? O que faz uma pessoa gostar de matemática? Porque eu falar com você, olha, eu não aprendi, eu tirava zero com essa professora Grácia,
1: Ah,
0: que
1: eu conheci
0: parodiando
1: ela.
0: aquele outro nome, era o nome que a gente a chamava, porque
1: É.
0: creio em Deus Pai Todo-Poderoso, oh, professora. Ela queria, porque queria me dar uma bombona aí, mas não conseguiu, não. Oh,
1: Bom, né?
0: e engraçado que outro dia, conversando com a professora Maria Helena, né? Da escola, que foi é professora de história. É, Maria Helena. Ela estava lá em Viçosa.
1: É Ana Maria,
0: É, isso, Ana Maria. E
1: esposa
0: ela
1: do
0: era
1: Renan.
0: esposa do professor Renzo.
1: Renzo, de
0: É,
1: matemática.
0: isso. Aí eu cheguei para ele. Você acredita que ela falou comigo? Eu lembro de você, da sua voz. Eu estava saindo com meu marido, separou o carro e falou: oh, professor, O senhor precisa rever minha prova, porque a professora falou que vai me dar bomba. Você acredita que ela lembrou de eu ter contado isso para ele? E o senhor precisa ver minha prova, porque ela quer me dar bomba. Ela me deu zero na outra prova. E, professor, ela me deu uma prova muito mais difícil do que a que ela aplicou para os meus colegas. Então, por favor, o senhor veja isto. Você acredita que eu acho que foi isso que não me deixou tomar bomba?
1: Que
0: Foi
1: bom,
0: isso.
1: né? Que bom que você
0: Foi
1: teve
0: essa
1: essa
0: conversa com ele.
1: iniciativa.
0: Uhum.
1: Bacana.
0: É que eu
1: Bom,
0: tive coragem de chegar e falar.
1: falando em como que a gente gosta, né, da matemática,
0: É.
1: eu sou muito prática e muito objetiva. E
0: Sim.
1: eu acho que a matemática tem muito disso, né? É, eu via muito a minha mãe sendo professora de português, inglês, e
0: Sim.
1: eu vi um monte de exceção, um monte de regra, e aí eu gostava mais da matemática, que era mais objetiva,
0: Mais
1: né?
0: limpa, né? Sim. É, tuf, tuf, tuf, tuf. Jogou,
1: E
0: jogou.
1: pronto.
0: Aparou,
1: Exatamente.
0: aparou. É,
1: Então foi.
0: pois eu não. Aff.
1: A minha
0: Nossa.
1: escolha foi por isso.
0: Sim. E engraçado, hoje eu já não vejo matemática com os olhos assombrosos que eu via anteriormente. Hoje eu consigo aprender. Mas
1: Mas
0: antes.
1: o ensino da matemática, né, ele foi se modificando ao longo do tempo, né? É,
0: Sim.
1: na época lá da do CADA, né, do Colégio Agrícola, a
0: Sim.
1: gente vê que a matemática ela era aquela matemática bem sem muito contextualizar, né?
0: Sim.
1: Depois de um tempo é que a gente vê situações, problemas, né, situações do dia a dia onde você poderia usar a matemática, não era só conta, só tabuada, né? Multiplicar, dividir. Então, isso
0: Ah.
1: eu acho que foi deixando a matemática um pouco mais atraente também,
0: Mas
1: né?
0: isso, isso era
1: Podendo ser utilizada.
0: fácil.
1: Então, podendo ser utilizada no cotidiano, né? No dia a dia
0: Sim.
1: das pessoas. Eu acho que fica mais fácil também de ensinar e de aprender a matemática.
0: Sim, mas olha, Roberta, aquela cultura do trigo, como a gente chamava aí na escola agrotécnica, que é a trigonometria, pai de misericórdia, até hoje eu não achei onde é que aquilo serve para mim, serviu. É, se bem que teve uma coisa que serviu para no jornalismo. Que foi a para puxa vida, eu esqueci como é o log, não sei o que lá, daquele negócio.
1: Logaritmo.
0: É logaritmo. Aquilo serviu na diagramação do jornal. Aquilo servia, que antigamente se criava a diagramação. Hoje você cria com IA, né? Hoje é tudo
1: Mas
0: simples.
1: acaba sendo, a matemática, ela acaba sendo utilizada em quase tudo. A gente é que não percebe, né? Igual, por
0: Sim.
1: exemplo, para a gente usar qualquer coisa no computador, alguém precisou fazer contas matemáticas,
0: Os
1: né?
0: algoritmos,
1: Programação,
0: né?
1: os algoritmos, as programações, para o sistema estar disponível do jeito que a gente usa,
0: Sim, até
1: né?
0: o algoritmo é o quê? É um tracinho e um mais, um trem lá. É zero e um. Ó, pra você
1: Zero e um.
0: ver. Agora. Puxa vida, e a música, né? Usa-se a matemática na música.
1: Usa. A
0: É.
1: matemática, ela está presente, igual eu falei, né, em quase tudo, né? Só que a
0: Sim.
1: gente não percebe, usa. A
0: É.
1: matemática, ela está presente, igual eu falei, né, em quase tudo, né? Só
0: Sim.

0: municipal, estadual, particular daqui da cidade.
1: Então,
0: e aí eu resolvi. E aí eu resolvi prestar concurso público.
1: Sim.
0: Né? E aí surgiu, na época da expansão dos institutos, né, as escolas agrotécnicas viraram institutos federais, e aí foram abrindo novos campi, né? E aí o campo São João del Rei era um dos campi novos.
1: Sim.
0: Que tava, e aí surgiu um boom de vagas, né? Aí surgiu para o campus Santos Dumont, para o campus São João del Rei, Muriaé, que integravam, né, o IF Sudeste. E aí eu fiz meu concurso público, né, para técnico administrativo em educação.
1: Sim.
0: Lá para o campus São João del Rei. Passei no concurso lá, trabalhei lá 6 meses e depois eu vim transferida, porque eu, né, morava em Barbacena, então eu ia e voltava todos os dias para São João del Rei. E aí eu vim transferida para o campus Barbacena.
1: Sim.
0: E lá estou até hoje.
1: Oh, maravilha! E você buscou também o mestrado em administração. O que motivou essa travessia para o mundo da gestão e dos negócios?
0: Quando eu vim transferida, né, do campus São João del Rei para o campus Barbacena, eu fui lotada numa diretoria basicamente administrativa, que é a Diretoria de Desenvolvimento Institucional. E aí surgiu a oportunidade, né, de assumir uma coordenação, que era a coordenação de planejamento, então eu precisava me qualificar para trabalhar nesse cargo.
1: Sim.
0: Aí eu fui fazer lá na Federal Fluminense, né, no campus de Volta Redonda, eu fui fazer meu mestrado em administração. Fiz o mestrado, concluí e trouxe para o campus, né, tudo que eu aprendi lá para aplicar tanto na coordenação de planejamento quanto na diretoria de desenvolvimento.
1: Sim. E como que foi seu tempo lá no Rio de Janeiro? Conta para a gente.
0: Foi sofrido.
1: Por que sofrido?
0: Porque eu não tirei licença para poder fazer o mestrado.
1: Uau.
0: Né? E eu tinha aulas presenciais, né? E aí eles conseguiram condensar nossas aulas, sendo uma semana todos os meses.
1: Uau.
0: Então eu consegui a liberação aqui no trabalho, uhum, para poder ficar uma semana por mês em Volta Redonda, para poder fazer as disciplinas.
1: Sim.
0: Finalizando as disciplinas no primeiro ano, né, aí eu já não tinha mais que ir à Volta Redonda. Eu ia às vezes, né, por conta da orientação. E aí eu trabalhava e estudava ao mesmo tempo.
1: Sim.
0: Então, por isso que eu disse que foi bem sofrido, né? Porque não é fácil, né? O mestrado é bem difícil. Você tem que desenvolver uma pesquisa em 2 anos. 2 anos é um tempo curto para uma boa pesquisa.
1: Sim.
0: Né? E por isso que eu brinco que foi sofrido, mas foi muito válido e eu não faria tudo igual.
1: Sim.
0: Faria tudo igual. Uhum. E aí, logo depois do mestrado, um ano e pouquinho depois, teve nova eleição para a diretoria daqui do campus. E aí eu fui convidada para assumir uma das diretorias sistêmicas. E por lá fiquei até 2024.
1: Maravilha. Na gestão. E como que a...
0: Também por conta...
1: Pode falar aí, que completar seu raciocínio. E desculpa aí a... Você não quer completar? Alô? Uai. Caiu a ligação? Oh, foi-se. A gente liga de novo. Nós estamos falando com a professora Roberta Garcia, lá do Instituto Federal Campus Barbacena. Oi, caiu a ligação, né, professora? Vou te chamar de professora, porque eu acho que a coisa mais importante dessa vida, meu Deus, é o ser professor. E eu respeito muito os professores para não chamá-la de professora. Tá baixa.
0: Não, né?
1: Sim. Tá me ouvindo direitinho? Professor.
0: Tô sim, você me ouve?
1: Tá, direitinho, maravilha. E conta pra gente, você ia completar seu raciocínio, se ainda estiver lembrando o que estava falando?
0: Sim. A gente falou sobre o mestrado, né? E aí,
1: Isso.
0: logo em seguida, eu fui convidada.

0: eleição geral para diretor. Aí eu fui convidada para assumir uma diretoria sistêmica. O que que seria, né, uma diretoria sistêmica? É como se fosse uma vice-direção.
1: Sim,
0: E
1: abrange tudo, né?
0: é porque aqui nos institutos, né, a gente tem o diretor geral e cinco diretorias sistêmicas.
1: Sim.
0: E aí eu fui convidada a assumir uma delas. E lá na diretoria eu fiquei até final de 2024.
1: O diretor geral é o professor.
0: Oi, atualmente é o professor Alex.
1: Sim.
0: Quando eu
1: Ah.
0: fui diretora sistêmica, era a professora Alcimara.
1: Sim. E, professora Roberta, como a matemática dialoga com a administração de empresas? Como que é?
0: Então, aí entra também aquilo que a gente falou. A matemática, ela está presente em tudo,
1: Sim.
0: né? Ela está presente nas contas públicas, na divisão de recurso, na alocação do recurso, né? Em como você vai fazer para dividir mesmo, né? Entre as diretorias, o estudo de demanda. Então, a matemática, ela vai dialogar com tudo, né? Dentro da instituição, com o ensino, com a pesquisa, com a extensão, né? Com todas as cinco diretorias sistêmicas, né? Então, gestão e parte acadêmica, elas estão interligadas, né? Uma não vive sem a outra. E é o mesmo
1: Sim.
0: caso da matemática. A matemática e a gestão, né, a administração, elas se conectam em todos
1: Sim.
0: os sentidos.
1: Eu tô aqui pensando na palavra sistêmico, né? Sistêmica, quanto que ela é importante em tudo na vida, porque engloba, né, a vida de A a Z.
0: Sim.
1: A gente não é uma coisa solta. Tudo está interligado, tudo, tudo. Então, para que haja, seja saudável, é necessário que seja sistêmico, né? Nunca
0: Com
1: olhar
0: certeza.
1: só em um ponto. É
0: É porque é
1: verdade.
0: como se a gente tivesse, né, um tripé, vamos colocar assim, né?
1: Sim.
0: Se um tá falho, os outros vão ficar manco,
1: Sem
0: né? Fazendo
1: dúvida.
0: uma metáfora, né? Como, por exemplo,
1: Sim.
0: uma cadeira. Se a gente tira um dos pés da cadeira, ela não vai servir muito bem. Então, eu acho que quando a gente fala, né, o sistêmico, vai muito nesse sentido.
1: Sim. E professora, hoje você está como doutoranda em educação matemática. O que essa pesquisa de doutorado tem investigado de mais fascinante?
0: Então, quando eu terminou, né, só para contextualizar o porquê que eu fiz essa escolha, né,
1: Sim, pode contar tudo.
0: quando eu terminei, quando eu saí da gestão, né, saí da direção da diretoria sistêmica, eu voltei para a coordenação que eu atuava antes e surgiu a oportunidade de fazer o doutorado, né, abrir o processo seletivo para a UFMG. E aí tinham várias áreas, e aí eu decidi voltar para a minha área, que é a educação matemática. Aí é o que eu te falei com relação à matemática de antes e à matemática de agora. A educação matemática, ela trata a matemática como uma parte do todo ali, né? Ela não é só aquela parte de geometria, a parte de aritmética. Ela é aplicada no dia a dia, por isso que a gente chama de educação matemática, né? Com exemplos reais, com coisas do dia a dia das pessoas, que faz a matemática ela ser mais agradável, né?
1: Palatável.
0: Porque quando a gente fala matemática, as pessoas já se assustam, né?
1: É verdade.
0: E a matemática não precisa ser dessa forma, né? A matemática, ela está presente em tudo. Então, ela fica mais agradável quando a gente começa a abordar de uma maneira diferente. E a educação matemática, ela veio para isso. Uma das áreas dentro da educação matemática é a etnomatemática, que é, por exemplo, numa comunidade indígena. Lá eles têm maneiras, né, de fazer as aulas, de ensinar, né, tudo de acordo com o que eles aprendem, com as fases da lua, com as coisas da aldeia deles mesmo. Então, aquilo ali continua sendo a matemática, mas de uma maneira mais agradável, né? Se a gente pode usar a palavra assim. Então, Sim. foi isso. Aí eu comecei a cursar meu doutorado lá, né? O ano passado, eu estou no segundo ano do doutorado. E o que, que tem de mais fascinante na minha pesquisa é, eu queria investigar, né, uma parte daqui do Instituto, né, da Escola Agrícola, do CADA, só que eu não ia conseguir fazer uma pesquisa que abrangesse tudo. Então, eu escolhi um recorte temporal, uhum. né, do tempo em que a instituição chamava Colégio Agrícola de Aulas Abreu, que vai do ano de 1964 a 1979.
1: É a CADA.
0: É, o CADA. Então, assim, é, o que tem mais fascinante é saber como realmente era, né? As vivências, as experiências, como que era o convívio dos alunos lá dentro, como que a educação matemática esteve presente lá, né, nos dois cursos, né, técnico agropecuária e economia doméstica. Né, lá já tinham meninas internas que antes não tinha. Então, a minha pesquisa ela gira em torno disso, né? Uma pesquisa historiográfica voltada para a educação matemática. Então, eu quero saber como que a educação matemática participou ali, né, dessas vivências, dessas experiências, da parte acadêmica dos alunos, o que, que a matemática em si contribuiu para eles de alguma maneira. E aí eu vou fazer entrevistas, né? Sim. E aí se você me permite, vou deixar o convite aqui, né? É, quem for dessa época, né, quem estudou ou conhecer alguém que vivenciou, né, o CADA nesse período, né, de 1964 a 1979, pode ter estudado, pode ter trabalhado, uhum. às vezes conhece um tio, um avô, um primo, né? Se puder entrar em contato comigo, depois se você puder, né, compartilhar meus contatos.
1: Sim, sim.
0: Vou agradecer muito.
1: Eba, porque... já tem uma pessoa para te indicar.
0: Ah, que ótimo, então.
1: Doutor José Geraldo Rivelli Magalhães. Ele ia até estar presente lá em Viçosa, mas ele não foi porque ele é por problemas particulares dele. E é uma pessoa de uma inteligência que você vai ficar fascinada, porque ele vai poder lhe ajudar assim, imensamente.
0: Sim,
1: vou passar hoje o telefone dele para você. E já vou avisá-lo. Às vezes ele está até o fim da gente, quem sabe.
0: Quem
1: é muito
0: sabe,
1: possível. Né? Muito possível. E para que ele... É, com certeza, ele irá enriquecer seu trabalho sobremaneira.
0: Eu agradeço demais. Qualquer participação Sim. vai ser muito bem-vinda.
1: Sim.
0: Né?
1: Vou passar para ele. Pode deixar.
0: Obrigada.
1: Não tem de que, não. Que eu puder contribuir, estou ao dispor. E, professora Roberta, de onde vem a sua energia por estudar? Já que tem uma rotina de servidora pública, a gestão e o doutorado exigente.
0: Então, eu sou uma pessoa muito elétrica, né? Então, eu gosto de estar sempre em movimento. É, eu fiz o processo seletivo para o doutorado, fui aprovada, iniciei minhas aulas lá em Belo Horizonte, ainda trabalhando, mas saiu o edital, né, de afastamento para qualificação, eu me inscrevi e fui aprovada também. Então, hoje eu estou afastada das minhas atividades e estou me dedicando, né, pegando o tempo do meu trabalho e dedicando todo para o doutorado. E tem sido muito bom para mim, porque aí eu consigo estudar melhor, me dedicar melhor para entregar um trabalho, né, mais robusto, com mais informações, bem rico mesmo de detalhes.
1: Sim, porque os trabalhos de conclusão de curso, né, teses, dissertação... Isso tudo requer um tempo precioso Sim. da gente. Não pode ser de qualquer forma.
0: Sim, e poder estar dedicado 100% a isso é muito bom. O que Sim. não aconteceu na época do meu mestrado, né? Que eu não, quando eu fui escrever a dissertação, eu estava trabalhando. Então, Sim. por isso que eu brinquei que foi sofrido. Então, agora Sim. no doutorado é muita coisa. Mas eu posso me dedicar 100% a ele, graças ao afastamento.
1: Sim. E o Instituto Federal Sudeste, Minas Gerais, Campus Barbacena, é uma referência histórica na região, em Minas Gerais, e para o Brasil e para o mundo. Qual é a sensação de fazer parte da história dessa instituição?
0: É só orgulho, né? É orgulho em pertencer ao Instituto. Orgulho de saber que a instituição entrega, né, para a sociedade. Só coisa boa, porque é ensino, é pesquisa, é extensão, é um estudo de qualidade, né, gratuito e de qualidade. Então, meu sentimento é só orgulho. Todas as vezes que eu olho aquele prédio lindo lá, né, ainda carente, né, de melhorias, de reformas e tal, mas ainda assim, quando eu olho ou quando eu me dou conta de que sou servidora de lá, é só orgulho.
1: Sim. E que bom que seu doutorado, sua tese está sendo escrita agora, que pode até fazer, de certa forma, referência à situação em que a escola se encontra, né? Os prédios se encontram.
0: A tese em si, sim, é como a de um recorte, né, mais antigo.
1: Ah, é, não era, né? não estava degradada como está hoje.
0: Não,
1: é verdade.
0: E ali a situação é até igual o pessoal, né, o Amin, lá de Ressaquinha, que tem, né, vocês participam daquele movimento do SOS.
1: Uhum.
0: E a gente, enquanto servidor, né, todas as oportunidades que temos para fazer referência, para dar visibilidade às situações, né, a gente faz também, né?
1: Sim. No seu... na sua vivência de matemática, o que você sugere para a escola que nós façamos, nos unamos e façamos mais alguma coisa? Tem alguma sugestão sua que você pensa que é muito inteligente?
0: Penso que quanto mais publicidade, né, mais visibilidade... Né, igual teve aquele o abraçaço, né, que foi o movimento, as redes sociais, as divulgações, né, mas eu acho que desde a gestão da professora Alcimara, né, agora do professor Alex, eu acho que estão caminhando para possíveis soluções, né, já tem parceria com a UNB, né, o projeto já está para sair, e eu acho que a gente tem que ser muito otimista e continuar divulgando, né? Que quanto mais publicidade a gente conseguir dar para isso, mais possibilidade de recurso financeiro, né? Para poder fazer a reforma do prédio sede, porque é um prédio centenário, né? Igual foi explicado no encontro de ex-alunos. É uma instituição de mais de 100 anos. E há mais de 100 anos atrás, a gente não tinha as estruturas, né? Concreto armado e outras mais. Então, aquele prédio lá, ele é um prédio muito guerreiro, né?
1: Sim.
0: Que é mais de 100 anos, sem uma reforma muito robusta, né? E depois ficou a parte da pandemia, né? O prédio ficou desocupado e quando retornou às aulas, o prédio não pôde ser novamente ocupado para garantir a segurança dos alunos, dos servidores. Então, a situação ele vai se degradando, né? E agora, já com esse recurso que tem, né, para fazer a reforma da cobertura, isso já é um alento muito grande. Mas eu acho que os movimentos, as publicidades, as redes sociais, os movimentos de ex-alunos, né, isso não pode parar. Eu acho que tem que, né, continuar insistindo que de tijolinho em tijolinho a gente vai conseguindo algum recurso para ir poder reformando o prédio sede.
1: Yes. Tomara, é o que nós almejamos. E, professora, muitas pessoas ainda confundem os institutos federais com escolas tradicionais ou faculdades isoladas. Como você explicaria a grandiosidade e o propósito do modelo dos institutos federais para nossos ouvintes?
0: Tem muita gente que confunde, né, Instituto Federal com Universidade Federal. Os institutos, eles foram criados em 2008, né, na época do governo Lula, o ministro da Educação era o Fernando Haddad. E aí foram criados os institutos com a finalidade de oferecer o ensino técnico. Então, tanto que o instituto ele é vinculado à CETEC, que é a secretaria abaixo do MEC, né? Dentro do MEC, e cuida dessa parte, né, de educação, ciência e tecnologia.
1: Isso, centro tecnológico.
0: Qual que é a importância dos institutos federais? Né? Vou repetir uma fala que eu fiz agora há pouco. Né? Ele é um ensino público de qualidade. Né? Ele está ali para formar os cursos técnicos, não só eles, né? Mas a maioria dos institutos federais é para curso técnico, curso tecnológico. Então, ali o aluno ele entra com 14, 15 anos, né, quando ele sai do nono ano, e ele vai se formar tanto no ensino médio, se a gente estivesse numa escola comum, quanto ele vai sair com uma profissão, porque ele vai sair técnico em alguma área. Então, a importância dos institutos é essa. Né? O que diferencia um ensino médio feito no Instituto Federal do ensino médio feito numa escola regular? É isso, que além de você sair, né, com diploma de ensino médio, você sai também com diploma de técnico. Uhum. E aí cada um dos institutos, né, de acordo com a sua área de atuação, né, ele tem as demandas diferentes, igual vou falar do nosso, né, aqui do Campus Barracena. Ele, o carro-chefe do nosso instituto, é a parte agrária. Por que que é a parte agrária? Porque a gente vive numa região onde tem muito produtor rural. Então, qual que é o nosso carro-chefe? Técnico em agropecuária. E aí, na verticalização do técnico agropecuário, a gente tem o agronomia. Né? Então, qual que é o diferencial? Qual que é a importância do Instituto Federal? Né? Ele tem os outros cursos, né, de bacharelado, licenciaturas, mas o carro-chefe do Instituto Federal, tanto que o nome já fala, Instituto Federal de Educação, Ciência e Tecnologia. Ele quer produzir tecnologia, ciência e tecnologia. Então, né, a gente sempre convida, né? Entre no site, veja, né, quem são os institutos, qual instituto tem perto de você. Porque quando eles foram criados não para ficar nos grandes centros, mas para levar a educação pública e de qualidade para cidades pequenas, para onde não tinha. Tanto que lá na lei de criação, era para ter um instituto a cada 40 quilômetros. Uhum. Né? A gente sabe que, infelizmente, né, a realidade não é essa. Mas o ano tem 2 anos, 2024, né, o presidente sancionou uma lei da expansão dos institutos. Tanto que o IF Sudeste e MG, ele tinha 10 campos e agora ele vai passar a ter mais dois. Né, para tentar abranger o máximo possível de localidades menores e para os alunos terem fácil acesso, né? Que isso também é uma cultura das escolas técnicas. Que antes o menino podia vir de longe, mas ele tinha o internato, ele tinha alimentação. Hoje isso foi transformado, né? Continuam existindo os auxílios, né? Auxílio permanência, auxílio transporte, auxílio alimentação. Continuam tendo os auxílios, mas não do internato. Então o ideal é que seja próximo, né, para dar acesso à maior parte de pessoas possível.
1: Sim, na nossa época a gente não tinha auxílio de transporte, não, a gente pegava era carona para vir embora. E olha, aqui tinha a Escola Agrotécnica Federal de São João Evangelista.
0: Que hoje é o Instituto, né, o Campus São João Evangelista.
1: Isso, já fiz até entrevista com o diretor-geral de lá, o de lá, o de Diamantina.
0: Que bacana.
1: Mas são bem longe da nossa cidade, não é pertinho, não.
0: O projeto, né, de criação era que realmente pudesse ser de mais fácil acesso. Mas sim, a gente sabe que os recursos financeiros para a educação, eles ainda são um pouco restritos, né? Yeah. Então, tem tudo isso, mas eu acho que, né, qualquer instituto federal, né, a gente tem que olhar para eles com bons olhos, porque ali a cultura e a formação, ela é extraordinária.
1: Eu sei disso.
0: Eu vou ser melhor que eu para falar. Você passou por lá como aluno,
1: Sem
0: né? Eu estou lá como
1: dúvida.
0: servidora. Então, é extraordinário, realmente. É ensino gratuito de qualidade.
1: Sem dúvida alguma. E como a sua formação técnica administrativa contribui diretamente para a melhoria dos processos e para o desenvolvimento institucional do campus?
0: Então, quando eu fiz o concurso, meu concurso foi a nível médio, né? Então, eu
1: Sim.
0: precisava ter o ensino médio e fiz. A minha formação, ela me proporciona, né? A minha formação é em matemática. Ela me proporciona, além do administrativo, eu saber lidar com a parte do ensino, da pesquisa e da extensão. Então, né? Porque nós todos, ali, independente da área, nós somos técnicos administrativos em educação. Mas você sendo professor e trabalhando na área administrativa, você consegue ver os processos com outros olhos, né? Isso vale para um projeto de pesquisa, um projeto de extensão, um projeto de ensino. Então você consegue observar tudo de um outro ângulo, não só com a parte, né, mais, entre aspas, burocrática da administração. Então a minha formação como professora sempre me ajudou muito nesse sentido, em conseguir ver por mais de um ângulo.
1: Sim. E o ensino público gratuito e de qualidade frequentemente enfrenta desafios orçamentários e estruturais. Como a gestão pública educacional lida com esses obstáculos?
0: Essa é uma pergunta assim, bem. Como que eu posso falar? É o que a gente estava falando
1: Curiosa.
0: antes, né? Os recursos para a educação, eles são reduzidos. Então, a gestão, né, prevendo isso tudo, ela tem que ficar equilibrando pratos, né? Tanto para destinar, né, recursos para infraestrutura, quanto para projetos, quanto para pesquisa. Então, realmente é uma coisa muito difícil você poder equilibrar, porque às vezes em determinado momento a sua prioridade é a infraestrutura, em determinado momento você consegue deixar a infraestrutura um pouquinho de lado e atender mais a pesquisa e ao ensino e à extensão, né? Mas isso vai muito do tipo e do tamanho do campus que a gestão vai estar gerindo, né? Da quantidade de colaborador terceirizado, que é o que mais gasta do orçamento público destinado para uma instituição, é o colaborador terceirizado, né? Porque ele tem vários custos, né? Desde a licitação para contratar uma empresa até a finalização mesmo, né? Então, realmente é um desafio muito grande para a gestão gerir pouco recurso quando na realidade precisa de mais.
1: Sim. E qual é o papel transformador que você percebe na vida dos estudantes que entram no Instituto Federal Sudeste, Barbacena, Minas Gerais, muitas vezes vindo de realidades vulneráveis?
0: Esse é
1: A
0: um outro ponto.
1: maioria, né?
0: Então, esse é um outro ponto. Principalmente antes, né, década
1: Sim.
0: de 80, 90, vamos colocar assim,
1: É,
0: né?
1: quando eu estudei lá.
0: Era a única possibilidade que aquele adolescente tinha de sair daquela vida que vivia, era o estudo. Então, o papel transformador, a gente viu lá no Encontro de Alunos, né? Ali todo mundo fala que não, eles não falam, né? Ah, eu estudei lá no CADA. Não, eu me formei, né? O professor Edson, que lançou o livro, né? Ele fala que graças ao Instituto, né, ao CADA, é que o CADA moldou a personalidade e a visão de futuro que eles tinham. Então, o papel transformador dessa instituição, e eu posso falar até pelo meu filho, né, que estudou lá, né? Filho de servidora lá, ele fala que os melhores anos da vida dele foi os anos que ele estudou técnico lá. Não só, né, porque era um instituto federal, mas pela cultura. porque transformou os hábitos, a maneira de ver as coisas, porque quando você estuda numa instituição que você faz um processo seletivo, você vai ter ao seu lado adolescentes de todas as realidades, né?
1: Sim.
0: Desde uma pessoa de classe média, classe baixa, classe alta, filho de empresário. Então, vai estar todo mundo ali aprendendo a conviver e a usufruir de uma mesma coisa. Então, além do poder de transformar na educação, que eu falo que a educação ela é fantástica, né? Ela tem, né, abrangência na vida como um todo. Então, ela transforma, né, o jeito de viver, ela vai moldar seu caráter. E principalmente para quem morava lá na época do CADA, né? Eu vi o pessoal falando, não, a escola foi minha mãe, né? Eu
1: Sim.
0: sou o que eu sou hoje graças à escola. Então, eu acho que vai muito além do conhecimento acadêmico, né? Eu acho que vai para a vida mesmo. Então,
1: Sim.
0: o Instituto Federal, né, que é a instituição que a gente está falando aqui hoje, não só ela, mas, né, todas as escolas, eu acho que elas têm o papel de transformar realmente a vida das pessoas, né? Tanto culturalmente quanto, né, não tem aquele ditado que fala que a gente é produto do meio onde vive?
1: Sem dúvida.
0: Então, se a gente está dentro de uma instituição de ensino que tem valores bem definidos, né, a tendência é que a maior parte dos alunos que saiam dali saiam com suas vidas transformadas. Né? Em que sentido? Em busca de melhoria. Às vezes, aquele menino que estava ali era o primeiro daquela família a estudar, então pôde dar condições melhores, né, para os pais, para os irmãos, e depois essa cultura foi se transferindo para os filhos.
1: Sim.
0: Então, a instituição ela tem o poder de transformar a vida. É um agente transformador.
1: Sem dúvida alguma. E por que tanta gente tem. Ah, não. Nós já falamos disso, o pavor, o trauma de matemática logo na escola básica. Mas se você quiser reforçar isto, porque até hoje a gente vê pessoas assim apavoradas com matemática. Como eu era, eu tinha pavor.
0: É, mas a
1: Verdade.
0: matemática não é esse bicho papão, não, né? Mas realmente os alunos, eles já chegam, né, com esse preconceito com relação à matemática. Mas eu acho que ela foi se modificando muito, né? E aí entra também o papel do professor. Porque o bom professor, ele vai te ensinar a gostar da matéria.
1: Sim.
0: Né?
1: Sim. E no seu doutorado, o foco é a educação matemática. Qual é a diferença principal entre estudar matemática pura e estudar como as pessoas aprendem matemática?
0: A matemática, tanto que é até dividido, né? Lá na UFMG a gente tem o ISEX,
1: Sim.
0: que é o Instituto de Ciências Exatas, que é a matemática pura, a matemática de programação, a matemática de resolução bem direta de equações, né, logaritmos, diferenciais e tal. E a gente tem a Faculdade de Educação, que é onde está a educação matemática. Que aí lá dentro da educação matemática a gente tem, né, tipo braços, né? Então é onde você vai aprender a matemática contextualizada. Por exemplo, né, nos indígenas, eles vão aprender com os saberes e fazeres deles, né? Eles aprendem fazendo. A educação no campo, que é o lecampo, é a mesma coisa. Como que uma bordadeira, uma rendadeira vai aprender matemática? Contar ali as contas para bordar, para poder fazer. É na prática dela. Então, até as unidades de medida é diferente para eles. Por exemplo, né, eles medem no braço, né, um fio de corda. E aí, depois, isso é transformado, óbvio, na medida universal, né? Mas é essa que é a diferença. A matemática, né, o bacharelado, a matemática pura, ela vai trabalhar com aquelas equações, né, que a gente morre de medo só de ver, né?
1: Sim.
0: Integral, derivada, logaritmo, aquele monte. E a educação matemática, ela trabalha contextualizada, dentro da sua realidade.
1: Tem os cálculos, né, lá na universidade, diz que é um de apavorar um.
0: É, aí isso é lá no ISEX, né, nas ciências exatas. Né? É. Na faculdade de educação, vai continuar aprendendo a matemática, mas de uma maneira mais contextualizada, o que faz a matemática ficar mais agradável, né?
1: Sim. E professora Roberta, você me dá uns minutinhos só para eu falar dos meus patrocinadores?
0: Claro, fica à vontade.
1: 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E, professora, dando continuidade à nossa conversa, professora Roberta Garcia, no seu doutorado, o foco é a educação matemática. Qual é a diferença principal entre estudar matemática pura e estudar como as pessoas aprendem matemática? Acho que eu fiz essa pergunta já, meu Deus.
0: Foi, essa foi a última.
1: Eu não risquei. A pergunta que todo professor ouve: professor, onde é que eu vou usar isso na minha vida? Como você responde a isso, professora?
0: Então, quando a gente está, né, quando eu lecionava, né, e eles falavam, eu não vou usar isso para nada. Aí eu sempre falava, quando você vai no mercado fazer suas compras, você não tem que calcular, você não tem que dividir, quando você recebe seu salário, você não pensa, eu vou separar tanto para pagar a conta de luz, tanto para pagar o mercado. A matemática está em tudo. Quando você vai fazer uma construção, você não precisa saber área, não precisa saber volume, né, do do caminhão de areia, por exemplo, que você vai comprar. Então, a matemática, ela está presente em quase todas as áreas da vida. Então, dependendo do conteúdo que você está ensinando, você consegue trazer para a realidade daquele aluno.
1: Sim, é difícil, né, professora? Eu
0: É.
1: lembro bem que o que eu aprendia era quando aqueles pequenos problemas das laranjas lá, que comprei 6 laranjas, dei 2 para não sei quem, 2 ficaram ruins, uma não sei o que lá. Ai, professora, eita, que eu sofria. Uau, gosto nem de lembrar. Ô, professora, olha os nossos ouvintes pelo mundo. Itamarandiba, Capelinha, Gouveia, Diamantina, Barbacena, Santos Dumont, Belo Horizonte, São Paulo, São Luís do Maranhão, Augsburg, Vancouver, na Alemanha, isso aqui.
0: Olha, que chique.
1: Columbus, nos Estados Unidos. Ohio, Estados Unidos da América. Helsinki, na Finlândia. Miami, na Flórida, nos Estados Unidos. Nuremberg, na Alemanha. Nós temos muitos ouvintes pelo mundo afora, professora.
0: É
1: Também pelo mundo
0: bacana.
1: afora. E sem contar nas cidades, né, que quando tem um, tem 10, 20, 30. Professora,
0: Sim.
1: vivemos na era dos algoritmos, inteligência artificial e dados por toda parte. O letramento matemático se tornou uma questão de sobrevivência cidadã.
0: Na realidade, né, há controvérsias com relação à inteligência artificial, né? Tem quem ame e tem quem odeie, né? Eu acho que o uso da inteligência artificial, independente se ele é para matemática, se ele é para o português, né, eu acho que ele tem que ser usado com bastante discernimento, né?
1: Parcimônia.
0: Parcimônia, exatamente, porque você não pode pedir para a inteligência fazer tudo para você.
1: É
0: Você quer que ele
1: lógico.
0: corrija um texto? Ok. Você quer que ele te auxilie a aprender a fazer uma conta? Ok, também. Agora, você não pode pedir para fazer para você, né? Porque o que que acontece, né? Eu brinco sempre quando eu vou falar sobre isso. Quando a gente deixa tudo muito automatizado, a gente perde o domínio sobre aquilo. Por exemplo, antigamente, não muito longe, a gente usava caderneta para anotar o número de telefone de alguém.
1: Sim, agenda.
0: Na maior parte das vezes, a gente depois lembrava, né, memorizava aquele número. Se você tivesse longe da sua agenda, você até conseguiria falar o número de algumas pessoas. Hoje, são pouquíssimos os números que a gente sabe. Porque a gente salva tudo no celular. E quando a gente vai usar, a gente só clica no nome. Se a gente estiver na rua, se o celular acabar a bateria e você precisar ligar para alguém, é bem provável que você não saiba o número daquela pessoa. Então,
1: Sim.
0: eu acho que é mais ou menos isso com a inteligência artificial, né? Se a gente colocar tudo para a inteligência artificial fazer, né? Daqui a pouco a gente não vai saber fazer nada.
1: Realmente.
0: Então, assim. Tem gente que ama, tem gente que odeia inteligência artificial. Eu acho que não precisa ser nenhum nem outro. Eu acho que a gente pode ir equilibrando ali, ficar no meio, né? Ter o auxílio, mas não ser dependente dela.
1: Sem dúvida alguma, professora. Porque é desenvolver-se, né, professora? E, professora, como tornar a sala de aula de matemática um espaço mais acolhedor e menos excludente, especialmente para quem tem dificuldades?
0: Aí voltamos de novo na figura, né, no papel principal do professor, né? O professor, ele tem que saber lidar com as diferenças, uma vez que ele não vai ter uma turma, né, homogênea. Ah, só tem aluno inteligente, ou então só tem aluno mediano, ou só tem aluno com dificuldade. Então, o professor tem que saber gerir né? Isso. E é o que a gente estava falando, né? Eu acho que para a matemática ela ser menos, para o aluno ter menos medo da matemática, eu acho que trabalhar a matemática mais contextualizada, né, com problemas do dia a dia, com situações reais, eu acho que fica mais agradável, fica mais fácil do aluno visualizar e entender como que ele vai usar determinada equação ou expressão para resolver um problema. Né, eu acho que com exemplos claros, né, do dia a dia daquela comunidade, daquela turma, fica mais fácil e aí o aluno vai ficar com menos medo da matemática.
1: Sim,
0: Mas
1: é
0: o professor,
1: verdade.
0: ele é fundamental nesse processo.
1: Que eu lembro a minha professora, cada dia ela me horrorizava mais ainda. Mais medo eu tinha dela e da matemática. E ela era minha prima, mas que eu sofria, viu, professora? E ainda falava, vou falar com Davi, meu irmão mais velho, para poder me dar surra. Ave Maria. Eu sofri, viu, professora?
0: Eu imagino. Mas
1: Penei.
0: isso tem mudado, tá?
1: Pois é, professora. Uf. Ai, até hoje eu fico cansada só de lembrar. Eu sofria, eu sofria.
0: Imagino.
1: Professora, quais são os maiores gargalos de gestão nas instituições de ensino público no Brasil?
0: Aí, no caso de gestão, abrangendo
1: É
0: tudo,
1: pau para
0: né?
1: cavaco. É, sim, senhora.
0: Então, a gente teria, né, problema de gestão de pessoas, né, comunicação e gestão de pessoas, que a maior parte das instituições, ela tem uma carência de pessoal, né, e quando tem um número reduzido, a comunicação e a delegação de competências, ela também está fragilizada. E o que eu acho que impera, né, que está no ranking lá, o primeiro lugar de desafios para a gestão é a questão orçamentária.
1: Sim, onde tem dinheiro, tudo anda, né, professor?
0: Porque
1: Professora, sem ele, uff.
0: se tiver o dinheiro para a gestão, ainda que você não tenha pessoas, aí você tem a possibilidade de contratar outras pessoas, né, ou contratar serviços, por exemplo. Então, isso
1: Sim.
0: já diminui. É a questão da gestão de pessoas, porque que é um gargalo. Eu acho que eu diria os dois, né? Os recursos orçamentários, né, que são destinados às instituições e a gestão de pessoas, né? Aí, quando fala gestão, a gente abrange, né, a falta de servidor e a comunicação da gestão de pessoas.
1: Sim. E como a gestão humanizada pode transformar o ambiente de trabalho e o clima organizacional dentro de um campus federal?
0: Esse é um outro ponto, né? A gente tem visto, né, as instituições aí, principalmente pós-Covid-19, os servidores, eles estão adoecidos. E aí, a gestão, principalmente, né, ela tem que ter um tato, né, uma sensibilidade para poder tratar essas questões. Hoje, dentro do Instituto Federal, a gente tem, né, várias políticas, né, jornada flexibilizada, que é quando o setor ele atende 12 horas ininterruptas. Então, o servidor, ao invés de cumprir 8 horas diárias, ele cumpre 6, né, contínuas, sem pausa para almoço ou jantar. Então, isso é uma das coisas, né, que às vezes o servidor prefere. Então, a gente leva esse caso para gestão humanizada. Outro caso que depois da pandemia virou praticamente regra, né, é serviços administrativos, eles podem ser feitos de casa. Então, a gente tem, né, o home office, né, trabalho de casa, que também é uma alternativa para o servidor, que às vezes ficou, né, com o psicológico abalado, né,
1: Sim.
0: depois da gestão, depois da Covid. Mas, assim, eu acho que o servidor ele tem que entender que ali todos são servidores públicos, né, ou seja, ou a maior parte, né? E ali todos são iguais. E os cargos de gestão, eles são temporários. Então, hoje eu estou com cargo de gestão, amanhã não estarei. Então, aí vai muito também no código de ética do servidor, né, o como tratar determinadas situações. Então, quem está em cargo de chefia hoje tem que realmente trabalhar muito essa gestão humanizada, né? Principalmente pós-pandemia da Covid-19, onde os servidores estão bem adoecidos. Né? Aí vai tudo, né? Condições de trabalho, estação de trabalho, está numa sala que é adequada, né? Tem tudo que precisa para prestar um bom serviço. Como é que é a relação dos colegas de trabalho? E aí a gestão tem que estar sempre presente para conseguir aparar, né, pequenos problemas antes que eles se tornem maiores.
1: Sem dúvida, achei fantástica a postura do professor Alex, diretor da IF de Barbacena, de mandar retirar os tapumes do teto, né? E que deu visibilidade à situação que o teto da escola se encontrava, porque isso foi um gesto assim fantástico, porque senão aquilo ia vir abaixo em cima do ia matar a gente lá, sem que ninguém, se ele não tivesse essa perspicácia, teria vindo abaixo. Ninguém ia saber que aquilo estava corroído.
0: Na realidade, esses estudos, né, eles já vêm sendo desenvolvidos desde 2017, quando foi contratada a primeira empresa para fazer o projeto de reforma do prédio.
1: Ah, sim.
0: Então, essa empresa já tinha ciência, o engenheiro civil do campus, ele também já tinha ciência, né, de que os cupins estavam corroendo as madeiras lá. Só que aí entra a parte mais complexa, né, do órgão público, né, dele ter um tombamento municipal, que não é qualquer pessoa que pode mexer, não é qualquer pessoa que tem especialização para mexer lá. Então, entra assim, uma série de situações, né? E a retirada do forro lá para poder mexer já é parte do projeto, né? Da PISAC e da UNB, né? A atual gestão, ela tem, né, se dedicado muito a fazer com que esse projeto ande mesmo, né? Mas isso já vem de gestões passadas também.
1: Sim. Mas de toda forma, eu bato palmas, professora.
0: Não, tem que bater mesmo. Eu acho que
1: É
0: toda
1: verdade.
0: a iniciativa é muito bem-vinda.
1: É verdade. Lá do Amin Feres, da criação do SOS Escola Agrícola, isso tudo é fantástico e vai ajudar muito, muito que nós tenhamos êxito.
0: Não, teremos,
1: Professora,
0: sim, com certeza.
1: e quais as inovações, voltando aí na matemática, as inovações que você acredita que vieram para ficar e quais são apenas modismos da IA, da inteligência artificial, das novas tecnologias? O que que a senhora acha?
0: A IA em si, né, se a gente for pensar, ela é uma descoberta, né? Por trás da IA, a gente tem vários matemáticos e programadores também, né? Eu acho que a IA tende a ficar. Eu acho que não é um modismo temporário, né? Eu acho que o que pode ser modificado é a maneira com que ela está sendo utilizada. Tanto, né, que a gente tem, chegou. Hoje, para mim, né, no e-mail lá da UFMG, falando da postura ética que a gente tem que ter com relação ao uso da IA. Né? Aí a gente volta naquela fala, né? Você é inimigo da IA? Não, mas ela precisa fazer tudo para você? Não.
1: E no doutorado, menos ainda,
0: No
1: TCC,
0: doutorado, sim, porque
1: dissertação, doutorado, não pode mesmo.
0: é uma coisa
1: Ixi.
0: bem lógica. Quando a gente pensa assim, como que eu vou defender lá no que dá, né, da defesa, como que eu vou defender a minha tese se foi a IA que fez para mim?
1: Pois
0: Né? Não
1: é.
0: tem. É a mesma coisa você pegar e falar de uma coisa que não foi você que fez. Como que você tem a segurança, a garantia que você está falando aquilo e que aquilo realmente aconteceu?
1: Sim, e que aquilo é correto.
0: Aquilo é correto. É o que eu volto a falar, né? Se você pedir para IA corrigir um texto seu, né, corrigir o português, ok. Agora, você pedir para ela construir um texto para você, Aí já, isso já não é uma postura ética.
1: Sim, sem dúvida,
0: Né?
1: professora. E, professora, ser mulher em espaços de liderança, ciência e exatas ainda traz desafios específicos?
0: Pra
1: Como
0: sim.
1: tem sido sua vivência? Conta pra gente.
0: É, traz, né? A mulher em si, né? Eu acho que em todos os ambientes, né? A gente ainda tem aquela. As pessoas ainda nos olham com certa reserva, né? Isso não é diferente num ambiente escolar, por exemplo, né? Quando você fala da matemática, do professor de matemática, a primeira imagem que vem na sua frente é um homem, não é uma mulher, né? Isso é comprovado.
1: Sim.
0: Porque antigamente eles achavam que os homens sabiam mais do que as mulheres. Então, quem tinha capacidade para dominar a matemática era um homem e não a mulher. Né? Isso vem se modificando, graças a Deus.
1: Mais lógico, né? Acham que o homem é mais lógico.
0: É, e não, né? E a mesma coisa acontece com os cargos de gestão, principalmente numa. Volto, né, o exemplo do Instituto. Principalmente numa instituição antiga, né? Como
1: Sim.
0: é o Instituto. Então, é difícil você se manter e ter o respeito logo de início ocupando um cargo de gestão, né? Quando eu ocupei um cargo mais alto de gestão, a diretora-geral era uma mulher. Era a primeira mulher em 100 anos, em mais de 100 anos um pouquinho, né? A ser diretora-geral lá.
1: Merece uma salva de palmas.
0: E ela foi, né, assim, bem, e teve, óbvio, né, principalmente os servidores mais antigos, aquele certo receio. Ah, uma mulher, será que a mulher vai dar conta? Né? E eu acho que ainda isso persiste, mas bem menos do que antes, porque agora já teve ela, já teve aquela moça que foi pro tempo, que estava lá na
1: É a
0: no
1: professora
0: Jornal.
1: Eliane, né?
0: É, a
1: Eliane
0: Eliane.
1: é.
0: Então, assim, isso já vem se modificando, né? A gente tem no campus Juiz de Fora, teve, né? Passada a professora Cláudia, tem no campus São João del-Rei, né? Foi reeleita, inclusive, a professora Terezinha. Então, as mulheres, elas estão ocupando espaço. É fácil? Não, não é fácil. Tem resistência? Tem, muito. Principalmente nas instituições antigas, né?
1: Sim.
0: Mas vamos torcer para o tempo ir passando e isso ir se modificando.
1: Sim. Professora, o que você, como professora, almeja deixar como reflexão sobre a importância do conhecimento matemático e outros para os jovens?
0: Tem uma frase, né, de um livro que eu gosto muito, e que ela fala o seguinte: conhecimento é a única coisa que ninguém pode tirar da gente. Você pode ficar sem liberdade, sem pai, sem mãe, sem relacionamento, sem casa, mas o conhecimento, independente de onde você estiver, ele nunca vai ser tirado de você.
1: Sim.
0: Então, jovens, adolescentes, pessoas mais maduras, saber não ocupa espaço, né? Aprendam, estudem, busquem, né, conhecimento, que seja por curiosidade, né, mas busquem, nunca deixem, né, que o conhecimento morra, porque é a única coisa que ninguém tira da gente.
1: Sem dúvida, professora. Professor, o espaço está aberto para a senhora. Para falar sobre coisas que eu não tenha perguntado e que a senhora vê que são importantes, que eu deixei, que eu não perguntei.
0: Eu agradeço, né, muito o convite, né, a disponibilidade, o tempo que você dedicou aqui, né? Retomo, né, novamente o convite para minha pesquisa. Se você puder divulgar para mim, vou ficar feliz.
1: Sim, professora, farei isto.
0: É isso, né? E deixar aqui que a educação ela transforma a vida, né?
1: Isso, ô professora, pode até mandar um áudio para que eu replique aqui nos programas, por favor,
0: Mando com
1: sobre o
0: a
1: seu
0: pesquisa.
1: doutorado. Pode ser?
0: Pode, pode sim.
1: Então, manda a professora que eu já vou passar para o Flávio para que a gente divulgue para a senhora o mais que possível.
0: Agradeço demais, né? Agradeço muito o espaço, né? Parabéns pelo programa.
1: Obrigada, professora. E desculpa aí qualquer coisa,
0: E é
1: professora.
0: isso, nada. Parabéns pelo programa.
1: Obrigada, professora. E desculpa aí qualquer coisa.

0: monstro de sete cabeças.
1: Mas
0: Não, uma
1: não é assim,
0: medusa.
1: não. Vai passar.
0: Pois é. Muito obrigada,
1: Eu que
0: professora.
1: agradeço.
0: E eu estou sempre ao seu dispor. Pode contar aqui com a gente, com os nossos microfones.
1: Vai,
0: Muito
1: Júlia.
0: obrigada, professora.
1: Que agradeço.
0: Tudo de
1: Tchau, tchau.
0: melhor para você.

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0: Do livro Caminho, Verdade e Vida, de Francisco Cândido Xavier, pelo Espírito Emmanuel, no trato com o invisível. E chamando-os a si, disse-lhes por parábolas: como pode Satanás expulsar Satanás? Marcos, versículo 3 a 23. Esta passagem do Evangelho é sumamente esclarecedora para os companheiros da atualidade, que nas tarefas do Espiritismo cristão se esforçam por auxiliar desencarnados infelizes a se equilibrarem no caminho redentor. Ninguém aguarde êxito imediato ao procurar amparar os que se perderam na desorientação. É impossível dispensar a colaboração do tempo para que se esclareçam as personagens das tragédias humanas. E, segundo sabemos, nem mesmo os apóstolos conseguiram de pronto convencer as entidades perturbadas quanto ao realismo de sua perigosa situação. Todavia, sem atitudes esterilizantes, muito pôde fazer o discípulo no setor dessas atividades iluminativas. Na atualidade, companheiros devotados ao serviço ainda sofrem a perseguição dos adversários da luz que lhes atribuem sombrio pacto com poderes perversos. O sectarismo religioso cognomina-os sequazes de Satanás, impondo-lhes torturas e humilhações. No entanto, as mesmas objurgatórias e recriminações descabidas foram atiradas ao mestre divino pelo sacerdócio organizado de seu tempo. Atendendo aos enfermos e obsidiados, entregues a destrutivas forças da sombra, recebeu Jesus o título de feiticeiro, filho de Belzebu. Isso constitui significativa recordação que naturalmente infundirá muito conforto aos discípulos novos. 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
0: Nós agradecemos aos nossos ouvintes, agradecemos aos nossos patrocinadores, agradecemos ao Flavinho e agradecemos a nossa entrevistada, a professora, pela sua disponibilidade em estar aqui hoje presente, a professora Roberta Garcia. Tenham todos um excelente restante de tarde.
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1: 14 horas e 54 minutos.
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1: Boa tarde, ouvintes do programa Uma Janela para o Mundo. Boa tarde aos meus patrocinadores. E boa tarde, Nayara. Hoje a nossa prece vai para o Breno Moreira Rabelo, para o Breno Batista, para o João Evangelista Rodrigues, o professor, para Rosana Péteres e Valéria Bassante, meus amigos, que o Pai de Misericórdia, a Mãe Santíssima, lhes dê paz, luz, saúde e muitas felicidades pela passagem de seus aniversários. E também vai para o espírito de Francisco das Chagas, o Chiquinho Mudo, daqui de Itamarandiba. Nosso forte abraço aos seus familiares, irmãos, filhos, a esposa, netos, que a Mãe de Misericórdia receba o Chiquinho lá em seus braços. E também mandamos um abraço para a minha vizinha Margarete.

0: Nossa Mãe Maria, Mãe da Luz Divina, estendo minhas preces a Ti, como mensageiro do amor eterno, neste momento de reflexão, abro meu coração para as bênçãos do além. Ave Maria, cheia de graça e amor, a chama que arde em teu coração é a luz que guia nossos passos. Em meio às sombras da existência terrena, imploramos tua intercessão por aqueles que buscam a paz interior. Santa Maria, Mãe dos aflitos, de todos os irmãos que enfrentam desafios e aflições, que tuas mãos suaves toquem os corações feridos, derramando consolo e esperança como a água bendita que purifica a alma. Ave Maria, mãos que acolhem os que partiram, receba em teu seio os espíritos que retornam à pátria espiritual. Que encontrem a serenidade nos teus braços maternos e que a transição seja suave como a brisa que acalma a tormenta. Maria, guia-nos na jornada da evolução espiritual, assim como foste guia para teu filho amado, Jesus. Que possamos, ó Mãe amada, aprender com as lições da vida, caminhando rumo à luz que nos leva de volta ao Pai. Ave Maria, mensageira da misericórdia divina, rogamos por todos os seres em sofrimento, que encontrem consolo nas palavras de amor e sabedoria, que permeiam as dimensões invisíveis que nos cercam. Maria, Mãe da Esperança, que teu amor inspire em nós a caridade, a compaixão e a compreensão, para que possamos construir um mundo de paz e fraternidade.
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1: 15 horas e 28 minutos.
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1: 16 horas e 22 minutos.
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0: Simone Milegis!
1: Iar Manu!
0: Samanu! Da! Si!
1: Tchau, gente! Obrigada!
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0: Obrigado, meu velho.
1: Obrigado, meu mano.
0: Ô, oh, rapaz.
1: Uma salva de palmas pro Luan Santana aí, galera! Que energia é essa?

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2: Canudinha é o nome dela.

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1: 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Agora, a hora certa. 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
2: 17 horas e 28 minutos. 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

Bom, agora eu quero prestar uma homenagem a um dos maiores cantores românticos de todos os tempos. Esse cara vende milhões de discos no mundo inteiro. Julio Iglesias.

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1: 18 horas e 52 minutos.
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tinha suspirado, tinha beijado o papel devotamente. Era a primeira vez que lhe escreviam aquelas sentimentalidades, e o seu orgulho dilatava-se ao calor amoroso que saía delas, como um corpo ressequido que se estira num banho tépido. Sentia um acréscimo de estima por si mesma e parecia-lhe que entrava, enfim, numa existência superiormente interessante, onde cada hora tinha o seu encanto diferente, cada passo conduzia a um êxtase e a alma se

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2: 19 horas e 16 minutos.
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3: 19 horas e 53 minutos.
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3: Oi, como é que tá? Tudo bem? Quem é que não gosta de música boa, né? É claro, a gente curte. E para começar a semana com alegria, com energia, com disposição, uma boa programação resolve o problema. Está no ar mais um Super Hits nessa segundona. Vamos começando!

0: Eu não sou de ligar.
1: Não ligue, hein?
0: Pelo amor de Deus.
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0: mulher!
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2: Tá na hora do intervalo, mas é sempre muito rápido. É o tempo de você tomar uma aguinha, um cafezinho, e a gente já volta com muito mais música e na melhor programação, é claro, né? Não saia daí, eu já volto.
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2: Ah, você sabe que eu não minto para você, né? Eu falei que seria um intervalo rapidinho para você não perder tempo. Combinado? Já voltamos com a melhor programação.

0: Muito obrigado, senhoras e senhores.
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0: A gente vai dar uma paradinha rápida em nossa programação, mas não saia daí. Daqui a pouquinho voltamos com muito mais pra você.
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0: Ah, você sabe que eu não minto pra você, né? Eu falei que seria um intervalo rapidinho pra você não perder tempo. Combinado? Já voltamos com a melhor programação.

0: 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Ou ama pra porra, porra nenhuma, meu.
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0: Boa noite, Uberlândia! Faz barulho aí, Uberlândia, que eu quero ouvir!
1: Que coisa linda, galera!
0: Obrigado!
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3: A gente vai dar uma paradinha rápida em nossa programação, mas não saia daí. Daqui a pouquinho voltamos com muito mais pra você.
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2: 20 horas e 41 minutos.
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5: Oi, eu falei que era rapidinho, já estamos de volta e agora tem mais sucesso na melhor programação do seu rádio. Escuta essa aí.

Já provaram a canção? Vamos fazer um teste aqui, pessoal. A galera gostou. Foi mais um nas suas mãos. Não sei se por carência ou falta de opção.

0: Adorei, adorei. Quem gostou pode fazer muito barulho aí. Que felicidade, que felicidade.
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0: os intervalos são sempre muito rápidos, então não saia daí, é rapidinho e a gente volta com muito mais música. Até já! 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
0: Muito bem, já estamos de volta aqui na sua rádio com a melhor programação. Foi um intervalo super rápido e já trazemos mais sucessos para você.